0: pessoas no Brasil. Então, é incontornável que a gente tenha um efeito no resultado das eleições. A dimensão desse efeito não é algo que a gente consegue prever agora, mas vai ter, porque a gente está falando de algo que afeta a vida concreta das pessoas. Pessoas que não são consideradas de maneira frequente em outros debates, mas que nesse elas fizeram presente. A sua presença, a sua realidade foi incontornável. É um debate sobre desigualdade. A gente está falando aqui quem tem o direito de descansar. Descansar. Então, a gente está falando de um país que é escravocrata, com uma elite econômica que foi escravocrata e que hoje reproduz essa escravidão e que, a partir do seu lugar de poder, determina, né, o que é que vai ser discutido, o que é que vai ser falado, que vozes vão ser consideradas. Não quando a gente fala da PEC, não quando a gente fala da 6x1. Nesse momento foi incontornável essa multidão, né, de pessoas que não tinham direito de descansar e que são a maioria das pessoas do Brasil. Então, isso muda. Isso traz um elemento a ser considerado, porque é um gesto e é, de fato, uma conquista. Hoje é um dia histórico. Hoje é um dia histórico e é, a história, como a gente sabe, ela repercute em ondas, né? Então, a gente seria tolo não pensar que isso tem repercussões no processo eleitoral.
1: E nova pesquisa Quest, divulgada hoje, mostra empate técnico entre Flávio Bolsonaro e Lula no segundo turno das eleições.
2: Na intenção de voto estimulada, Flávio Bolsonaro tinha 44% dos votos totais na última pesquisa, que saiu na véspera do primeiro turno. Agora tem 46%. Lula passou de 42% para 44%. Os dois estão tecnicamente empatados dentro da margem de erro. Brancos, nulos e não vão votar somavam 13% na última pesquisa. Agora são 9%. Indecisos mantiveram a posição. Considerando apenas os votos válidos, sem brancos, nulos ou quem não vai votar ou indecisos, o senador do PL tem 51% contra 49% de Lula. Quanto à rejeição, 54% não votariam em Flávio Bolsonaro, 53% em Lula. A pesquisa Quest, registrada no Tribunal Superior Eleitoral e encomendada pela TV Globo e Folha de São Paulo, ouviu 2.154 eleitores entre os dias 10 e 13 de outubro. A margem de erro é de 2 pontos percentuais.
1: O Sakamoto, como é que você vê esses números, né? 46, 44, diferença de 2 pontos, que é muito parecida com o que a gente viu no primeiro turno, né? Qual a sua análise?
3: Olha, eu acho que para o presidente Lula é uma boa notícia. É claro que ir para o senador Flávio Bolsonaro acaba ajudando a ele a sair um pouco do salto alto em que ele havia se metido nos últimos tempos. Hoje o senador continua sendo favorito em muitos sentidos, ele está na frente das pesquisas, mas ele já está formando ministério, está anunciando isso, está fazendo aquilo e diz a história que é bom a gente ter calma com o andor, que muitas vezes o santo é de barro. Então, o que que acontece? Essa pesquisa mostrou, não houve nenhuma grande mudança tectônica, não vamos ter fogue Lula nem fogue Flávio, sabe? Não é questão disso. Mas tivemos mudanças, né? Primeiro que a distância entre eles tá pequena, ao contrário de em outras pesquisas, estão marcando 4 pontos. É claro que você não dá para comparar, que são metodologias diferentes, né? Só que mesmo assim, ela está apontando uma distância pequena entre eles. O que dá uma animada muito grande na militância do Lula, que está indo às ruas, que está indo às redes, que está participando ativamente do exército do Lula até outras coisas. Então, isso ajuda. Ao mesmo tempo, isso acaba contribuindo para a percepção da campanha do Lula, que aquela ideia de mostrar que Flávio Bolsonaro pode ser um retrocesso em vários sentidos, funciona. Aumentou a rejeição de Flávio Bolsonaro de 40% 43%, né? A rejeição não, daqueles que não votariam nele, né? Então, no final das contas, tem uma boa notícia de que a campanha do Lula está funcionando. Se vai ser suficiente ou não para virar, ainda é cedo para dizer.
1: Vivi, qual é a sua análise? A gente vê também o índice de rejeição dos candidatos, né? Flávio Bolsonaro com 54% de rejeição, Lula com 53%. Bem parecido, mas, né, um ponto de diferença, né? Qual a sua avaliação desse momento da campanha?
0: É tão importante pensar a rejeição quanto pensar a aprovação, nesse sentido, né? E se faz sentido a gente pensar nos 2 pontos que separam hoje entre as pessoas que votariam ou não votariam, quando a gente pensa no aumento da rejeição ao Flávio, esse é um ponto que a gente deve entender. Por que que isso está acontecendo? Né? Foi uma dificuldade do governo, durante todo o governo, né, conseguir se comunicar com a população, comunicar o crescimento econômico, comunicar projetos sociais, comunicar políticas públicas. Nesse momento, se aproximando do final da eleição, a gente tem, inclusive, mais materialidade nas ações do governo e uma campanha que consegue falar sobre coisas concretas. Nas redes sociais. E a gente consegue pensar como é que isso diz de coisas que não foram ditas nesses anos todos. Então, diz assim, olha, eu não votaria, mas agora talvez eu vote. O que a gente falou anteriormente da escala 6x1 vem exatamente nessa trincheira, de ser uma coisa que é comunicada, que as pessoas conseguem perceber uma ação do governo que poderia beneficiar a sua vida. E também as ações que estão sendo postas agora nesse momento, elas comunicam isso. Ah, é crédito para o empreendedor, é aumento do Bolsa Família. Isso tudo chega de maneira concreta. Eu não votaria nele, mas agora eu pensaria em votar. Então, pensar uma diminuição da rejeição do presidente é uma boa notícia para ele, seguramente.
2: Veja a seguir a agenda de campanha dos candidatos à presidência da República. Flávio Bolsonaro e Lula confirmam participação em debate da Rede Bandeirantes e TV Cultura no próximo domingo. A gente volta já.
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2: O candidato à presidência, Flávio Bolsonaro, do Partido Liberal, voltou atrás e confirmou presença no debate promovido neste domingo por um pool de veículos de comunicação, entre eles a TV Cultura e a Rede Bandeirantes. No período da tarde, ele fez campanha na capital gaúcha, onde se comprometeu com obras de contenção de enchentes e programas de incentivo aos agricultores.
8: A visita a Porto Alegre, no Rio Grande do Sul, começou pelo bairro Sarandi, uma das áreas inundadas durante os temporais de maio de 2024. Ao lado do governador eleito Luciano Zucco, do PL, e de outros apoiadores, Flávio Bolsonaro falou sobre obras de prevenção de alagamentos.
15: Estou vindo aqui me comprometer com as autoridades e perante o Brasil de retomar todas as obras de contenção para que evite essas enchentes que acontecem aqui, dos diques, de retomar o financiamento aos agricultores que perderam também suas terras, retomar toda a estratégia de ferrovias aqui que foi abandonada também por esse governo.
8: Ainda em Porto Alegre, o candidato participou de comício no Centro Histórico. Flávio comentou o andamento de pautas no Senado. Ele classificou como desespero o encaminhamento da PEC da Segurança Pública apresentada pelo governo e defendeu a proposta de redução da maioridade penal protocolada nesta quarta-feira pelo coordenador da sua campanha, o senador Rogério Marinho, do PL do Rio Grande do Norte.
16: Vamos aprimorar essa proposta que está hoje sendo votada no Senado e vamos fazer uma emenda muito importante. Finalmente, vamos botar uma emenda para a redução da maioridade penal para 16 anos.
8: O PL tem usado a estratégia de apresentar emendas para tentar atrasar a votação de projetos de interesse do governo. Foi assim no caso da PEC, que acaba com a chamada jornada de trabalho 6x1. Embora tenha manifestado de última hora apoio à iniciativa, Flávio vem afirmando que, se for eleito, pretende modificar a medida. A ideia é abrir espaço para a negociação direta entre trabalhadores e empresas, como prevê outra proposta de Rogério Marinho para estabelecer a jornada por hora trabalhada. Ainda nesta quarta, Flávio Bolsonaro anunciou que irá ao debate que acontecerá no próximo domingo pela Band e TV Cultura. Ontem, durante evento em São Paulo, o candidato do PL havia dito que não participaria do encontro. Ele atribuiu a mudança de postura à confirmação de presença do presidente Lula.
17: É claro que eu vou no debate, eu só queria que você confirmasse. Eu vou estar lá para esfregar a verdade na sua cara. O que eu já queria ter feito desde o primeiro turno e você fugiu.
1: Viviana, eu queria a tua análise sobre essas propostas que o Flávio Bolsonaro deixou claras nessa visita ao Rio Grande do Sul, né? Então, ele criticou a PEC da Segurança Pública, defendeu a redução da maioridade penal, inclusive falou da 6x1, que talvez seja aprovada hoje, como algo que ele possa voltar atrás se eleito. Como é que você avalia, do ponto de vista da proteção social e de direitos, esse combo de propostas que o candidato defende?
0: Essas propostas, elas revelam um modelo de sociedade e elas também revelam um modelo de governante, para quem se governa. Quando a melhor solução que a gente tem, né, para a criminalidade que pode atravessar a vida de um adolescente no Brasil é encarcerar como se fosse um adulto, isso revela o que é que a gente pensa sobre infância e adolescência. Mas não é qualquer infância e adolescência. Por exemplo, quando a gente fala redução da maioridade penal, fundamentalmente a gente está pensando em crianças e adolescentes negras e negros. Então, esse é o plano que esse candidato tem para a infância negra. Quando a gente pensa no processo de flexibilização da jornada 7x0, que um trabalhador tem todos os poderes para negociar com o patrão, de novo, eu tenho um modelo de sociedade. E o poder é muito assimétrico entre um trabalhador que precisa do trabalho e do salário e o dono e o proprietário. Então, eu estou dizendo que eu estou governando para esse proprietário. Essas propostas, elas revelam um modelo de sociedade que vai ser marcado pela diminuição, né, de políticas sociais, pela compreensão, né, ele diminui o entendimento de infâncias, né, porque as infâncias protegidas não são essas que estão na periferia, que são afetadas e atravessadas pelo crime. E também é um modelo que reedita a escravidão, porque vai dizer que cabe, né, ao patrão poder dizer quando e quanto esse trabalhador vai pagar e o que vai receber.
1: Sakamoto, eu queria a tua análise sobre esse recuo de Flávio Bolsonaro, que ontem disse que não ia ao debate, mas hoje disse que vai e até colocou como se fosse uma estratégia da campanha dele, né? Esperar o Lula confirmar antes para dizer que vai, né? Como é que você avalia esse movimento?
3: O senador Flávio Bolsonaro não é um bom ator, né? Ele não consegue convencer muito. Na verdade, a água bateu na botina do senador Flávio Bolsonaro, né? Chegou, encheu lá, e isso está relacionado diretamente com a primeira reportagem que a gente assistiu. As campanhas têm um negócio chamado tracking. Né? O que, que é isso? É basicamente uma pesquisa mais simples, feita por telefone, pela internet, né? Em que você consegue várias vezes por dia mensurar se está tendo uma tendência de melhor ou de pior do seu candidato e do adversário. E com isso você traça estratégia. E o que, que acontece é que os trackings das pesquisas, das campanhas, estavam apontando nos últimos dias que estava reduzindo a diferença entre o senador Flávio Bolsonaro e o presidente Lula. Daí, o senador estava na frente e adotar aquele comportamento do tipo, não vou. Por quê? Porque quem está na frente tem só a perder. Só que a partir do momento que começa a ter esse risco de virada do presidente Lula, ele fala, opa, eu vou. Ainda mais porque Lula confirmou a presença. Esse teatrinho que vocês viram é teatrinho, ele vai fazer para a torcida dele, até tal faz parte, né? Aquela coisa, os dois fazem teatrinhos. Só que a verdade é que entrou no foco da preocupação devido à situação extremamente dura que essa competição se tornou.
1: E o presidente Lula assinou hoje o decreto que regulamentou a indústria de jogos eletrônicos no Brasil, com um pacote de 500 milhões de reais para incentivar a produção nacional de games. E de olho num público que é majoritariamente de direita, o petista também enviou uma carta aberta às famílias evangélicas.
18: A mensagem foi divulgada nas redes sociais da Frente dos Evangélicos pelo Estado de Direito. Na carta, o presidente Lula afirma que não é evangélico, mas tem total respeito por quem é, assim como tem por todas as outras religiões. O candidato à reeleição pelo PT destaca as ações do governo que seriam em defesa das famílias evangélicas, como o combate às apostas online, às bets e o fim da jornada de trabalho 6x1, que, segundo Lula, garante inclusive mais tempo para estar na igreja em comunhão com os irmãos em adoração. O texto também diz que Lula está comprometido com a melhora da saúde pública, o aumento real da renda, com o poder de compra e a preservação da natureza. O petista assume ainda o compromisso de proteger todas as mulheres, combater todos os tipos de violência e o crime organizado com inteligência, prender bandidos, proteger as crianças e adolescentes e poupar as vidas inocentes. No tema segurança, o governo comemorou nesta quarta-feira a aprovação na Comissão de Constituição e Justiça do Senado da proposta de emenda à Constituição da Segurança Pública. De olho nos eleitores jovens, o presidente assinou hoje um decreto que regulamenta o mercado de games no Brasil e anunciou um pacote de 200 milhões de reais para incentivar a produção nacional de jogos eletrônicos. A ANCINE, Agência Nacional de Cinema, será responsável por regulamentar o acesso do setor aos recursos. Na cerimônia, ao lado de ministros, Lula lembrou que o país tem cerca de 115 milhões de jogadores e é um dos 5 maiores mercados de games do mundo.
19: Faltava uma política pública que se traduzisse em mais empresas, emprego de qualidade, propriedade intelectual e presença internacional. A regulamentação organiza a atuação do poder público e estabelece bases para articular competências de diferentes áreas.
18: No período da tarde, Lula cancelou a agenda pública e ficou no Palácio da Alvorada para acompanhar a votação da PEC, que acaba com a jornada de trabalho 6x1, enquanto o vice-presidente Geraldo Alckmin cumpriu a agenda de campanha e participou de um ato em Brasília em defesa do SUS.
20: A saúde vai crescer, precisa crescer. O atendimento secundário, mais especialistas, mais médicos, formação profissional, não só médico, todos profissionais da saúde, para a gente poder avançar mais.
1: Sakamoto, agora na agenda do Lula, a gente vê uma carta aos evangélicos e também uma aproximação a esses eleitores mais jovens, né? Como é que você vê esse momento da campanha de Lula?
3: Bem, eu acho que é um momento atrasado, né? O presidente Lula deveria ter feito isso durante o mandato dele e não agora, na reta final, né? Claro, antes tarde do que nunca, né? Ou que mais tarde, né? No caso é nunca, né? Porque ele pode perder e encerrar a carreira política dele. Mas a ampliação do diálogo com esses grupos deveria ter sido feita de uma forma mais estrutural ao longo de todo o mandato. né? Eu conversei com várias lideranças. Quando você fala de evangélicos, gente, evangélicos, até eu falar para o pessoal que está com a gente agora e que acha que é monolítico, o pessoal que não é evangélico e acha que os evangélicos são monolíticos, não são. É uma profusão de denominações, de correntes, de igrejas, muitas delas dentro próprio da Assembleia de Deus. Você tem assembleanos que de uma linha e da outra, que às vezes as duas não se bicam nem politicamente. Então as coisas não são simples. Só que dentro desse ecossistema evangélico deveria ter tido maior conversa, maior dentro do governo, e não houve, e deveria haver. Então o Lula está correndo atrás do prejuízo. Digamos que é menos correr atrás do prejuízo e mais redução de danos diante do

0: crescimento do adversário nesse grupo. Né? Com os jovens, contudo, você teve conversa, teve políticas voltadas, teve o pé de meia, né? Tocado, na verdade, por Tabata Amaral, é abraçado pelo governo Lula. Você teve outras políticas, né, que foram sendo abraçadas, né, do presidente na área educacional, e aí ele teve um diálogo maior. Né? O diálogo da comunicação, especificamente, acabou perdendo um pouco de terreno, mas no caso da educação e dos jovens, já teve mais relacionamento.
1: Viviana, como é que você vê esse movimento, né? Porque o eleitorado evangélico tem sido um desafio para o presidente Lula, como o Sakamoto bem lembrou, e ele coloca essa questão do fim das bets, do fim das 6x1, como algo que é benéfico para essa população, que não é igual, né? Mas, enfim, como é que você vê esse movimento em direção a essa denominação religiosa?
2: Bom, eu super concordo com o que Leonardo trouxe, né? É um grupo muito diverso. Né? Dentro do grupo evangélico, a gente tem uma diversidade gigantesca. A gente está falando aí de uma carta que foi publicada pelos evangélicos pelo Estado Democrático de Direito, que é um grupo muito forte dentro do meio evangélico. Mas esse diálogo, ele precisa acontecer. Eu acho que não é uma falta, não faltou só por parte do presidente Lula. Eu acho que é um desafio para o campo progressista, como é que a gente incorpora o diálogo com as comunidades evangélicas, porque as igrejas estão no território e cumprem um papel muito importante dentro dos territórios. E, claro, essas políticas que são anunciadas, elas dialogam inteiramente com as igrejas, porque essas igrejas também, em sua ampla maioria, estão em territórios muito precarizados. Então, elas são fatalmente atravessadas pela questão do endividamento das bets, são atravessadas pela dificuldade das pessoas mais jovens de conseguir emprego, são atravessadas pela dificuldade de microempreendedoras e microempreendedores em acessar créditos. Então, são medidas, mesmo essas que parecem dialogar mais com uma política de valores, mas que elas afetam a comunidade inteira e, por afetar a comunidade inteira, afetam a comunidade evangélica que está dentro das periferias.
1: O debate entre candidatos à presidência da República neste segundo turno das eleições será neste domingo, com a realização do pool formado por TV Cultura, Rede Bandeirantes e outros veículos de imprensa. Por aqui, a nossa transmissão será a partir das 7h30 da noite, com o programa De Olho no Voto, que terá análises, preparativos e a expectativa para esse encontro inédito entre os candidatos Lula do PT e Flávio Bolsonaro do PL. E o debate começa às 8 da noite. Veja a seguir, o Ministério Público Federal vai investigar empresa dona do Facebook e do Instagram após bloqueio em massa de perfis nesta eleição. E veja também os planos de governo para a segurança pública dos dois candidatos à presidência. A gente volta já.
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1: O Ministério Público Federal vai apurar se as práticas de moderação de conteúdo aplicadas pela Meta, empresa responsável pelo Facebook e Instagram, estão de acordo com o que prevê a legislação eleitoral. Organizações da sociedade civil e a campanha do Partido dos Trabalhadores acusam a Big Tech de fazer bloqueios seletivos em perfis e publicações para favorecer a campanha de Flávio Bolsonaro e prejudicar a de Lula.
18: Comandos idênticos e resultados diferentes. Na manhã desta quarta-feira, a inteligência artificial da Meta negou gerar uma imagem com bandeira verde-amarela e a inscrição Lula 13. Quando o mesmo pedido foi feito com Flávio 22, a IA da Meta obedeceu ao comando. Segundo a empresa, o sistema reconhece o nome Lula como de uma pessoa pública e bloqueia o pedido. E Flávio, por ser um nome próprio comum, não é barrado pelo filtro. Horas depois, no início da noite, a produção do Jornal da Cultura refez os mesmos pedidos para a inteligência artificial da Meta. E a resposta foi negativa para a criação de imagens para os dois nomes. A campanha do PT entrou com uma representação junto à Agência Nacional de Proteção de Dados e à OEA, a Organização dos Estados Americanos, para oficializar as denúncias de interferências nas eleições das plataformas digitais. O governo convocou para esta quinta-feira observadores internacionais credenciados no Tribunal Superior Eleitoral para apresentar o relatório com os casos.
19: O que a gente espera da campanha é eleição limpa e equilibrada. Isso. Se a Meta mudar o padrão dela e der neutralidade e equilíbrio, mesmo a 11 dias da eleição, já é bom para a integridade das eleições no Brasil. E para isso nós contamos com o Tribunal Superior Eleitoral. O que a gente quer não é penalizar ninguém, o que a gente quer e o presidente Lula espera são eleições limpas e justas no Brasil.
18: Em nota, a Meta alegou que segue as regras eleitorais do Brasil, que proibiu temporariamente a recomendação de candidatos ou a geração de imagens deles, e destacou que tomou medidas adicionais para que comandos usando apenas o primeiro nome dos candidatos e seu número nas urnas não produzam imagens. Desde o primeiro turno, a organização Ctrl-Z identificou mais de 1.100 relatos de restrições de conteúdo nas plataformas operadas pela Meta nessas eleições. 72 casos foram levados ao Ministério Público Federal. São casos de remoção de publicações e até de banimento de contas. Segundo a organização, os conteúdos bloqueados foram publicados em perfis orgânicos, sem vínculo direto com as campanhas oficiais. O Ministério Público Federal instaurou um procedimento administrativo para apurar as práticas de moderação de conteúdo adotadas pela Meta e deu prazo de 5 dias para que a empresa explique se as medidas implementadas pela Big Tech obedeceram a ordens judiciais, se foram decisões da própria plataforma ou se foram feitas por sistemas automatizados, baseados em algoritmos.
20: A situação é muito grave porque isso pode causar prejuízos irreparáveis. Você não consegue voltar para trás, né? Então, isso precisa ser corrigido. A Meta já se manifestou, dizendo que pode ter ocorrido algum problema. Isso tem que ser corrigido com muita rapidez para evitar que isso traga um prejuízo que não tem reparação, que possam comprometer o resultado da eleição.
1: Viviana, eu queria a tua análise. A gente não é uma questão nova na eleição, né? A gente viu, por exemplo, o vídeo do Fábio Porchat, que tinha atingido milhões de visualizações e que foi derrubado, né? Quais são os riscos para a democracia mesmo, para as eleições, quando você vê alguns conteúdos que não conseguem performar, não conseguem ficar no ar, e outros sim?
2: É um risco imenso à democracia. Porque acaba que a decisão sobre quem pode participar do debate, ela está sendo feita não pelos participantes do debate, ela está sendo feita por uma big tech. Há algum tempo a gente vem discutindo a correlação entre poder econômico e poder político. E esse é um exemplo claro dessa situação. O poder de uma big tech se transforma num poder político quando ela manipula o debate. A explicação da falha técnica é uma falha que ela escolhe com quem falhar. Então, tem uma intencionalidade, né? Uma falha que ela não é a mesma para ambos os candidatos, parece que tem um viés muito determinante. E exclui do debate, por exemplo, pessoas que querem debater. Impede que informações elas cheguem da mesma forma para todas as pessoas e que todas as pessoas tenham o direito de produzir essas informações. Isso afeta a qualidade da democracia, porque afeta a qualidade da participação. E afeta principalmente no nível de organizações, perfis, pessoas que dependem da Meta para publicar os seus conteúdos, para informar os seus públicos, para ampliar a capacidade de participação. Então, é algo muito sério e que precisa ser investigado e responsabilizado.
1: Sakamoto, o que mais chama a tua atenção nesse caso, né? As denúncias, os bloqueios seletivos ou até a própria falta de transparência ali dessa questão algorítmica?
0: Todo esse requerimento que levou até a decisão do Ministério Público Federal de abrir um procedimento e começar a investigar tudo isso, surge de um levantamento da Ctrl-Z, de uma organização, mais de 1.100 postagens que foram bloqueadas, que foram restritas, que tiveram impulsionamento travado, tudo isso mais, e grande parte delas relacionadas à campanha do presidente Lula. Não a campanha exatamente, mas pessoas comuns que estavam postando conteúdo sobre isso, né? Então, o ponto, e aí foi levado ao Ministério Público Federal por essa organização, pela artigo 19, Conectas, entre outras, o Sleeping Giants. O ponto é que é o seguinte, e aí eu concordo muito com a Vivi, quando você tem um debate em rede social, as pessoas estão acostumadas a achar que rede social é um terreno, uma área, um espaço que você vai, ocupa e faz o que quiser e as pessoas conversam. Não é, não. Sinto lhe informar. Tem dono e aquela realidade lá dentro segue a lógica do dono. E a pergunta que se faz, que acho que é a pergunta mais cara, é: as redes sociais estão durante essa eleição seguindo o quê? A lógica dos donos ou a lógica da Constituição brasileira? Ou a lógica da lei eleitoral, conforme elas têm que fazer, porque elas estão operando no território brasileiro? A pergunta é: os Estados Unidos de Donald Trump está, através das plataformas digitais, ajudando a modular o discurso, privilegiando o A em detrimento de B ou não? Essas são perguntas importantes, porque dizem respeito à liberdade, dizem respeito à dignidade, dizem respeito à própria garantia de que o voto e a discussão do voto sejam respeitados. É importante que a gente não tenha... gente, e redes sociais é uma coisa legal. Uma rede social é ótima, todo mundo tem rede, toca lá, divulga tudo. Mas temos que estar de olho no quê? Nessa parte ruim e complicada. E é por isso que a gente se fala tanto do quê? A gente fala tanto de regulação.
1: Os planos de governo dos dois candidatos à presidência têm prioridades diferentes em relação à segurança pública. Flávio Bolsonaro, do PL, defende o endurecimento das penas e a redução da maioridade penal. Lula, do PT, prioriza a integração entre os órgãos de segurança e o enfraquecimento financeiro das organizações criminosas.
21: O plano de governo de Flávio Bolsonaro, candidato do PL, propõe que facções criminosas e milícias sejam declaradas como organizações narcoterroristas.
22: Primeiro, tem um plano estratégico definido. É entender o crime organizado, entender quais são as principais fontes de receita do crime organizado, onde eles fazem a lavagem de dinheiro. Então, posto tudo isso e tendo um plano robusto para combater e declarar guerra, que é o que o Flávio Bolsonaro fará contra essas organizações criminosas transnacionais, eu tenho certeza absoluta que se a gente não resolver 100%, mas uma boa parte dos problemas serão resolvidos. Nós temos penas de prisão que podem chegar a 80 anos na linha de facção. com cumprimento mínimo do cumprimento em regime fechado, 70%, e se for líder de organização criminosa, 85% em regime fechado no sistema penal federal, sem direito à visita íntima, sem direito ao auxílio à reclusão. Ou seja, a base do problema é a impunidade. E precisamos prover as alterações legislativas adequadas, necessárias, para que a gente possa

0: máxima. Então a gente tem que tirar daqueles que dominam alguns territórios o dinheiro que eles usam para dominar esses territórios e o lucro que eles oferem com essa dominação, tirar as armas que são a forma como eles instrumentalizam a violência, esclarecer a violência que é praticada contra as populações, principalmente os homicídios, e ao serem presos, eles têm que ficar incomunicáveis digitalmente, ou seja, eles não podem continuar mandando, emitindo ordens de dentro do presídio, por isso é que o Brasil contra o crime organizado tem esse papel. Nós temos que depois transformar aquele território em um ambiente que não seja propício ao retorno da violência. O Estado tem que estar presente.
1: O plano do candidato Flávio Bolsonaro inclui monitorar agressores de mulheres com tornozeleiras eletrônicas. Também propõe castração química de criminosos e trabalhar para endurecer a lei, obrigando assassinos e agressores de mulheres a cumprir integralmente as penas previstas em lei, além de defender a redução da maioridade penal.
2: Quem tem 16 anos de idade já sabe o que é certo e o que é errado. Tanto é que pode escolher o presidente da República. Então, nesse contexto, a gente vai trabalhar para que isso aconteça. Aliás, já tem uma comissão instalada na Câmara dos Deputados, uma comissão especial para analisar essa alteração da Constituição. Eu faço parte dessa comissão, sou vice-presidente, e espero ainda esse ano poder aprovar, essa PEC.
1: A proposta de Lula é ampliar ações do Pacto Nacional de Enfrentamento ao Feminicídio.
0: Fiscalizando as medidas protetivas, prendendo os agressores, cumprindo os mandados de prisão contra aqueles que já cometeram crimes, integrando a rede de proteção. É importante que a gente também incentive e eduque os nossos jovens a não permitir os homens a cometerem violência e as meninas a se rebelarem diante de uma violência.
1: Sobre investimentos em infraestrutura, o plano de governo de Lula prevê 10 bilhões de reais para estados e municípios adquirirem equipamentos para a segurança. Promete ainda fortalecer o sistema penitenciário federal e valorizar os profissionais do setor. Já a proposta de Flávio Bolsonaro é dobrar os recursos no combate à violência, criar 5 novos presídios de segurança máxima no modelo adotado por El Salvador e implantar um sistema nacional de reconhecimento facial integrado a bancos de dados criminais. A proteção das fronteiras é outro tema detalhado nos planos dos dois candidatos.
2: Nosso plano está a criação de uma tropa de elite das fronteiras e os convênios com as polícias estaduais que já fazem esse trabalho. Nós temos no Paraná o BPFRON, que é o Batalhão Especializado de Fronteiras, e temos o DOF, no Mato Grosso do Sul, que faz um trabalho espetacular. Então, o governo federal deve colaborar, inclusive financeiramente, para estimular, fortalecer essas tropas das fronteiras, porque, afinal de contas, o mercado ilícito está vindo e a fronteira do Brasil não é uma fronteira, é uma porteira aberta, porque não há um trabalho robusto e um sistema de combate nessas fronteiras.
0: A gente tem trabalhado sobre duas linhas principais: a fronteira terrestre, que aí nós temos que discutir a Grande Amazônia e as rotas que são estabelecidas através dos seus rios. Também agora a questão do sul, com a integração maior e as rodovias bioceânicas, principalmente nós temos agora a rota bioceânica que liga um oceano a outro, e os portos e aeroportos, né, que são realmente o grande desafio.
3: Viviana, como você disse, são dois projetos de país, né? Eu queria te ouvir quais são seus destaques para o que os candidatos pensam sobre segurança pública, né? O que eles planejam para esse tema.
4: Eu vou responder essa pergunta do meu lugar de mulher, de pessoa negra e nordestina. E eu trago esses três lugares porque representam exatamente, como diria Sueli Carneiro, as últimas da fila depois de ninguém. Porque as mulheres vítimas de feminicídio, a população negra, que o Brasil tem uma dívida histórica, né? Metade da população, mas que nunca está representada nos melhores lugares, mas está nos presídios, né? E como uma pessoa nordestina, né, que sofre todo dia esse preconceito territorial, as violências, as xenofobias. Os projetos de segurança pública, eles revelam modelos de sociedade que podem estar se pautando, né, por uma noção de segurança que vai para além da letalidade. Eu leio no projeto do candidato Flávio, eu leio um projeto que ele usa a força, ele usa a ultrapenalização. o aumento do encarceramento e a supressão de direitos que já são adquiridos.

0: Esse é um projeto que ele pesa principalmente sobre a população negra, maioria, né, da população carcerária do Brasil. Ele não pensa o território a partir da perspectiva da prevenção, o que é que leva essas pessoas à letalidade. E ele tem como única solução, né, para a vida das crianças negras, ou é trabalhar, ou é ser encarcerado aos 16 anos de idade, e pensa ainda, em 2026, que estupro é sobre sexo e não é sobre poder. Porque castração química resolveria o problema dos estupros se estupro fosse sobre sexo. Mas não é. Aquilo não é uma relação sexual. Aquilo é dominação, aquilo é violência. Então, é um projeto que pensa as mulheres, a população negra e periférica desse país como objetos a serem encarcerados.
1: Quais são os seus destaques sobre esses projetos?
2: Eu acho que tem os projetos, né? Acho que a Viviana Primeira, ela fez já de uma forma bastante abrangente, né, uma série dos pontos mais relevantes. Eu acho que tem uma crítica, de uma maneira geral, que é que as campanhas pecam. A gente normalmente acaba falando que a esquerda peca por conta de uma falta de um projeto estruturado de segurança, mas a direita também peca, porque o que a direita está oferecendo neste caso é mais do mesmo também. Né? Muito do que está sendo oferecido é mais do mesmo. A diferença está tramitando no Congresso Nacional, inclusive agora, que é a PEC da Segurança Pública, que tenta reorganizar a forma que os entes da federação se estruturam, como é que vai ser as funções da União e do Estado no combate à violência. Como é que você pode melhorar essa estrutura, até porque a gente sabe que em muitos estados é carcomida a polícia, totalmente promíscua com o crime organizado local. Então, não que a União não tenha problemas, mas a Polícia Federal, inclusive, é uma instituição muito mais confiável do que muitas das polícias que acabam se locupletando do erário público em ambiente local. Então, o que acontece? Eu acredito que a gente precisa, nesse sentido, ter um projeto que vá falar desde questão de ocupação de território, porque é importante, não através de uma forma violenta, mas existem formas sociais de ocupação de território, que pouco se fala, mas, ao mesmo tempo, um aprofundamento nessa integração da polícia local com a polícia federal. Agora, nada disso vai fazer essa diferença, eu acho que esse é o grande buraco dos processos, se a gente não combater de forma bem dura a promiscuidade do poder político nos governos estaduais com o crime organizado.
1: Veja a seguir, medida provisória que proibiu as bets no Brasil recebe quase 100 emendas de parlamentares com sugestões de mudança ao texto. E o Brasil é reeleito para um novo mandato no Conselho de Direitos Humanos da ONU. A gente volta em instantes.

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7: A medida provisória que proibiu as bets no país recebeu 97 sugestões de emendas no Congresso Nacional. O prazo para apresentação de propostas terminou nesta terça-feira e hoje, último dia para os bancos devolverem aos apostadores o dinheiro que ficou retido nas casas de apostas.
8: Termina meia-noite o prazo para os bancos devolverem cerca de 1 bilhão e 300 milhões de reais, que ficou nas contas de 26 milhões e meio de apostadores após o fechamento das bets. Se a devolução não for concluída, os valores remanescentes serão encaminhados à Caixa Econômica Federal, que ficará responsável pelos pagamentos. Segundo o governo, mais de 86 milhões de contas têm saldos abaixo de um real. Terminou nesta terça-feira no Congresso o prazo para apresentação de emendas de deputados e senadores com sugestões de mudanças na medida provisória que proibiu as bets no Brasil. Foram 97 emendas. A maioria quer reduzir as proibições, como liberar apenas as apostas esportivas, a criação de um prazo de transição para que clubes de futebol continuem com contratos de publicidade de bets, a devolução de parte do dinheiro pago pelas bets para se legalizarem e o estabelecimento de um tempo de transição para a proibição de outros setores de apostas. Ainda falta definir o calendário, a relatoria e a presidência da comissão mista, que vai analisar a medida provisória, que tem prazo de validade de 4 meses. O Congresso precisa votar o texto até o dia 25 de janeiro do ano que vem para torná-lo permanente. Caso contrário, a medida caduca.
9: A depender da tramitação dessa proposta, se ela for acelerada, nós podemos ter um resultado ainda nesta legislatura que se encerra em fevereiro, ou pode ser que, se for considerado para uma próxima legislatura, com novos parlamentares, possivelmente, talvez, um novo presidente do Senado afinado com as bets, que a gente venha, de fato, a ter a volta, né, dessa jogatina que é nociva para o povo brasileiro, para as famílias e também para a economia do país.
8: Enquanto isso, no STF, a Advocacia Geral da União se manifestou favorável à manutenção integral da MP das bets. O posicionamento foi encaminhado ao ministro Luiz Fux, que é o relator de ações que pedem a suspensão da medida provisória na Suprema Corte. A AGU pediu ainda que a Procuradoria-Geral da República seja ouvida antes de qualquer decisão. Mesmo com a proibição, jogadores conseguem acessar sites de bets ilegais hospedadas fora do Brasil.
9: Há uma necessidade urgente de uma fiscalização muito rígida, muito rigorosa, inclusive não só que parta de uma decisão político-administrativa por parte do governo federal, mas também por parte dos setores que atuam com a ciência e tecnologia sobretudo, né, para encontrar as formas de brecar, né, a presença dessas empresas na internet.
7: Sakamoto, 97 propostas de emendas, né, a maioria para flexibilizar essas restrições. Como é que você vê esse movimento pró-bets no Congresso?
10: Ah, é esperado, porque hoje o lobby mais forte no Congresso Nacional é das bets. Né?
11: Até... É bala, boi e agora bets.
10: Né? Mas é mais do que bala, mais do que boi, mais do que bíblia, é bet. Né? Os lobbies, seriam os 4 Bs, né, do lobby no Congresso Nacional. Né? Não, 5. Eu botaria Big Tech. Muito dinheiro, rola muita articulação lá. Então era claro que os parlamentares iriam tentar mudar aqui e ali, na medida do possível, tentar ressuscitar as bets. A gente talvez até veja a ressurreição das bets exatamente por conta dessa questão do lobby. Agora, é interessante que a pesquisa Quest, que soltou agora a intenção de voto, também analisou com relação à questão do apoio do fim às bets. Deu 72% da população sendo favorável ao fim das bets. Então, quando você vê, por exemplo, time de futebol, sabe, estádio, que foca batendo favorável à bet, aquela coisa, eles estão defendendo só o deles. Eles não representam a maioria do Brasil. Vamos ver se os deputados e senadores representam a maioria do Brasil.
11: Viviana, você acha que nessas exceções que o Congresso, né, vai tentar colocar na mesa, dá para conciliar interesses econômicos com proteção dos mais vulneráveis?
12: Acho pouco provável, né? Porque é um negócio lucrativo, altamente lucrativo, para quem o detém. E o lucro, ele não é socializado com o restante do país, mas ainda que fosse, o custo é muito alto. Pensar um negócio cuja premissa é, de fato, produzir impacto na saúde física, emocional, mental, destruindo famílias, acabando com o orçamento familiar, isso não faz o menor sentido, né? Porque é uma questão ética. Qual é a ética que regula a nossa economia? Eu diria que essa é a pergunta que a gente deveria se fazer quando a gente pensasse na perspectiva da BET, que tem por função viciar.
11: E agora há pouco, o plenário do Senado aprovou em primeiro turno, por 75 votos favoráveis, um contrário e nenhuma abstenção, a proposta de emenda à Constituição que acaba com a jornada de trabalho 6x1. O texto ainda vai passar por uma segunda votação, que deve acontecer ainda nesta noite. O Brasil foi reeleito para um novo mandato no Conselho de Direitos Humanos da ONU.
13: Foram 170 votos favoráveis ao Brasil. Será a 7ª vez que o país vai ocupar um assento no Conselho de Direitos Humanos da Organização das Nações Unidas, criado em 2006.
14: Brasil, Burundi.
13: Além do Brasil, mais 14 nações foram eleitas, como Alemanha, Japão, Ucrânia e Nigéria. A votação na Assembleia Geral é secreta e o país candidato precisa obter a maioria dos 193 votos para conquistar uma cadeira. Composto por 47 estados-membros, o colegiado é considerado o principal mecanismo intergovernamental para o fortalecimento e a proteção dos direitos humanos no mundo. Mas o Conselho não é um tribunal e não emite decisões obrigatórias aos países. A instituição atua como pressão diplomática para que estados mudem práticas internas. Entre os casos mais emblemáticos da atuação do Conselho de Direitos Humanos da ONU estão a suspensão da Líbia em 2011, após a brutal repressão feita pelo então líder Muammar Gaddafi contra os protestos da oposição. E em 2022, a Rússia foi suspensa devido a violações graves e sistemáticas de direitos humanos durante a invasão da Ucrânia. Foi o primeiro membro permanente do Conselho de Segurança a perder direitos em um órgão da ONU. No Brasil, o caso Mariana Ferrer foi levado ao Conselho de Direitos Humanos. A modelo e blogueira foi constrangida durante a audiência do processo em que acusava o empresário André Camargo Aranha de estupro. Ele foi absolvido do caso em uma das audiências, constrangida pelo advogado de Aranha. Mariana implorou ao juiz por respeito.
15: Meus acusados de assassinato são tratados como eu estou sendo tratado, sou uma pessoa animada, nunca cometi crime contra ninguém.
13: O caso, além de motivar a elaboração da lei que proíbe práticas que atentem contra a dignidade de vítimas e testemunhas, fez a ONU cobrar do governo brasileiro a urgência da criação de um Estatuto da Vítima. O mandato do Brasil no Conselho de Direitos Humanos da Organização das Nações Unidas será de 3 anos, com início em 2027. Entre as pautas prioritárias da diplomacia brasileira estão a justiça social e climática, o fortalecimento da democracia, a erradicação da fome, a superação do racismo e a proteção dos direitos digitais.
16: Essa sexta reeleição

0: é a tradução dessa política externa de direitos humanos afirmativa, em termos do acatamento das obrigações implicadas pelas convenções de direitos humanos ratificados.
1: O Viviane, o que que essa reeleição representa para a diplomacia brasileira e também para a projeção internacional do país?
2: Representa o reconhecimento, né, do papel que o Brasil vem desempenhando nos processos globais, com a proposição e com o enfoque que o país tem dado à questão de direitos humanos, um enfoque que ele é completamente interseccional, que traz para o centro as questões de violência a partir de um olhar para o território, de um olhar a partir de gênero, de geração, de raça. Isso é reconhecimento, isso fortalece a posição do país para fora. Eu diria que o nosso principal desafio é conseguir a coerência entre aquilo que se projeta para fora e as políticas que conseguimos implementar aqui no nosso próprio país.
1: Sakamoto, eu sei que você quer comentar a nota anterior, que é a aprovação da 6 por 1, então eu vou deixar
3: Aliás, eu vou
1: você
3: até
1: à
3: pedir
1: vontade.
3: desculpa para a audiência, que quando foi aprovada, eu dei um soquinho na mesa, assim, em comemoração, porque afinal de contas, todos somos trabalhadores. Jornalista que fala que não é, esquece que é trabalhador, precisa se lembrar. Aí eu fiz a Rita rir. Então, peço desculpa. Gente, eu acho que o ponto é importante, é um dia histórico. A gente está vivendo um momento histórico, né? A operadora de caixa, que acorda às 5 horas da manhã, pega dois ônibus, fica 8 horas em pé, depois volta para casa para lavar a roupa, para cuidar de filho. E no final de semana, que é o único dia livre dela, ela vai ter que ir posto de saúde, faxina acumulada, ela ganhou hoje algo que o Brasil lhe deve há muito tempo. Tempo. Ela ganhou tempo. Tempo para ela fazer o que ela quiser. Agora, o Brasil enterrou a 6 para 1. Segundo turno vai acontecer, vai ser aprovado acachapantemente também. Agora, o Brasil enterrou essa 6 para 1, mas ela pode ressuscitar. Então, a grande dica é: vigiem o túmulo.
1: Eu agradeço a presença da diretora executiva da Oxfam Brasil, Viviana Santiago, e do jornalista Leonardo Sakamoto, doutor em ciência política. Boa noite, sempre um prazer recebê-los. A gente encerra essa edição com as imagens vencedoras do concurso internacional Fotógrafo da Vida Selvagem, no Museu de História de Londres. As fotos revelam o cotidiano de animais nas florestas, mares, lagos e geleiras e chamam a atenção para a preservação de espécies que correm o risco de extinção. O Jornal da Cultura volta amanhã. Uma ótima noite para você.
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4: 21h59.
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7: No programa de hoje você vai se encantar com um trio de oboés, formação rara, tocando músicas do passado, mas também as contemporâneas. O oboé possui uma sonoridade diferenciada em função da palheta dupla, responsável pelo seu timbre inconfundível.

A palheta dupla é a assinatura e o coração do oboé, sendo o componente essencial responsável por produzir o som característico, penetrante e expressivo do instrumento. Diferente do clarinete ou do saxofone, que utilizam uma boquilha rígida combinada com uma palheta simples, o oboé não possui boquilha. Em vez disso, o músico assopra diretamente através de duas lâminas de cana sobrepostas. Ele é considerado um dos instrumentos de sopro de técnica mais difícil, por requerer enorme controle respiratório e relativamente altas pressões de sopro, além do controle labial das vibrações da palheta dupla por meio da embocadura.

Em 1719, a aristocrática família Schwarzenberg herdou o imponente castelo de Český Krumlov, no sudeste da Boêmia, revitalizando sua distinta, porém adormecida, tradição musical com um novo conjunto composto por pares de oboés, cornes ingleses, dois fagotes e duas trompas. Eram os chamados grupos de Harmonie Musik, só com músicos de sopro, capazes de tocar andando pelas ruas. Esses músicos logo lançaram as bases para uma onda de música de câmara com instrumentos de sopro de palheta dupla, gênero que floresceu na medida em que os instrumentos eram aperfeiçoados. Embora tenha atingido o auge de sua popularidade em Viena nas últimas duas décadas do século XVIII, este repertório permaneceu amplamente desconhecido desde então. A gravadora britânica Toccata Classics lançou recentemente um álbum interessantíssimo, que une passado e presente ao combinar obras de compositores atuais com algumas das partituras pesquisadas nos arquivos de Český Krumlov, como uma cópia manuscrita datada de 1799 do trio para oboé em dó maior composto por Beethoven 5 anos antes, o que sugere que ele foi uma encomenda da família Schwarzenberg. O trio em dó maior opus 87 de Beethoven foi originalmente publicado como opus 29 em 1803. Não teve boa recepção, porque o oboé e o corno inglês eram instrumentos que exigiam habilidade técnica de profissionais, portanto eram partituras complexas demais para a maioria dos músicos amadores vienenses. Por isso, Beethoven o transcreveu para trio de cordas. O formato original para oboés, no entanto, permaneceu manuscrito. Vocês vão ouvi-lo agora. Os movimentos são Allegro Adagio Cantabile, Minuet Allegro Molto Scherzo Trio e Finale Presto.

0: Ouvimos o trio para oboés em Dó maior, opus 87 de Beethoven, em quatro movimentos, com o experiente Lonarch Oboé Trio, formado pelos músicos britânicos Joseph Sanders, Owen Dennis e Judy Proctor, que estão juntos desde a criação do trio em 1991. Vamos a um rápido intervalo e voltamos já já com o que há de novo.
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8: De volta ao Que Há de Novo, hoje mostrando interpretações de obras para trio de oboés com o Lonark Oboé Trio. Agora vamos ouvir Shadow Play, composta em 1984 por Edwin Roxburgh. Ele nasceu em Liverpool e tem 88 anos. Estudou oboé, mas também composição, imaginem, com Nadia Boulanger na França e Luigi Dalla Piccola na Itália. Escrita para dois oboés e corno inglês, contém sessões aleatórias e dedilhados multifônicos em forma Judy Proctor, ele mesmo integrante do Lonark Trio. Esses dedilhados multifônicos criam timbres similares aos acordes, ao levantar várias chaves situadas na parte superior do sistema clássico de seis orifícios. A música é convencional, diz Judy, na medida em que os temas passam de um para outro músico. Aspas para sua fala. O que a torna moderna é o uso dos multifônicos, harmônicos e flutterstongen. Flutterstongen, em italiano frullato, é quando o oboísta vibra a língua ou a úvula enquanto sopra, gerando um efeito de trêmulo ou vibração no som. Ouça então Shadow Play.

Ouvimos Shadowplay do compositor inglês contemporâneo Edwin Roxburgh com o Lonark Trio. Temos tempo para ouvir as deliciosas variações sobre Lactidar in La Mano, da ópera Don Giovanni, de Mozart, compostas por Beethoven. A forma de tema e variações era muito popular nos trios de oboé da era clássica. O tema era frequentemente uma ária de ópera popular ou um tema de sinfonia. Em cada uma das séries de variações, o segundo oboé executa uma figura de acompanhamento.

extremamente difícil, em andamento muito rápido. O oboísta Judy Proctor, do Lonark Trio, faz uma interessante descrição que torna mais divertida a audição. Aspas. O tema, andante, apresenta o primeiro oboé como Don Giovanni, cantando o famoso solo em que tenta seduzir Zerlina. O segundo oboé e o corno inglês fazem o acompanhamento. Na primeira variação, Allegretto, o primeiro oboé pode representar Zerlina, ponderando de forma sedutora sobre a proposta. Na segunda variação, L'istesso tempo, o corno inglês sugere Don Giovanni tentando provar seu valor exibindo-se. A variação 3, a terceira variação, o andante, poderia representar Zerlina sentindo remorso ao pensar em seu amor por Mazzetto. Na quarta variação, um allegro moderato, Don Giovanni volta a exibir-se. Na quinta variação, moderato, o primeiro oboé apresenta passagens rápidas difusas que podem representar Zerlina fugindo, enquanto o corno inglês retrata Don Giovanni se aproximando. Na sexta variação, lento expressivo, o corno inglês como Don Giovanni sente-se desanimado, pois não está obtendo muito sucesso com Zerlina. Porém, na sétima variação, um allegretto scherzando, ele recupera o ânimo e tenta novamente conquistar Zerlina através do humor, talvez brincando de pega-pega, imagina o oboísta do Lornac Trio. Na oitava variação, Allegretto giocoso, o corno inglês, ainda no papel de Don Giovanni, parece sentir-se orgulhoso, visto que o primeiro oboé, representado por Zerlina, finalmente cedeu. Mazzetto, representado pelo segundo oboé, não está nada satisfeito com a situação. Na coda, um vivace andante, Don Giovanni parte a cavalo e Zerlina fica sozinha. Bem, depois desta muito bem-humorada descrição do tema e variações, vamos ouvi-la.

Ouvimos as variações sobre La ti dar in la mano, WOO 28, de Beethoven, com o Lonarco Boé Trio. O recém-lançado álbum da Toccata Classics já está disponível no streaming. Na próxima quarta-feira, às 10 da noite, vamos ouvir boa parte do recém-lançado álbum que abre a integral da obra orquestral da compositora alemã Emily Mayer, que viveu no século XIX e ganhou o apelido de Beethoven de Saias. Não perca!

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5: 22h59.
4: 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Montagem Carlos Lima, seleção musical de Inês Medalha, apresentação Madeleine Alves. Iniciamos ouvindo Duke Ellington e Billy Strayhorn.

com Lee Konitz ao saxofone, Gary Mulligan Quartet, de Gary Mulligan, Sextet, gravação de 1953. Antes, Duke Ellington e Billy Strayhorn, pianos, Bob Wilbur, clarinete e saxofone, Wendell Marshall, contrabaixo, e Dave Bailey, a bateria, de Duke Ellington e Billy Strayhorn, Smother. Gravação de 1965.

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Na sequência, Al Jarreau.

0: com regência de Sammy Nestical, com Pete Jolie ao piano, Bill Waltrous, trombone, Tommy Nilsson, saxofone, e Conte Candoli, trompete, de Sammy Nestical, A Warm Breeze, gravação de 1981. Antes, Max Roach Quintet, de Alan Roberts e Doris Fisher, That Old Devil Called Love, gravação de 1958.
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0: Cassandra Wilson,

0: Com Nina Simone, voz e piano, de Billie Holiday, ouvimos Tell Me More and More and Then Some. Antes, com Cassandra Wilson, de Mississippi Fred McDowell, You Gotta Move.
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0: Na sequência, Sonny Stitt, ao saxofone.

0: com Charles Eland, órgão, Nardi, saxofone, Melvin Sparks, guitarra, Buddy Williams, bateria e Gary Fritz, percussão, de Charles Eland, Keep the Faith. Antes, com Sonny Stitt ao saxofone, Barry Harris, piano, Sam Jones, contrabaixo e Alan Dawson, bateria, de John Clanner e Sam M. Lewis, Just Friends.
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0: Na sequência, George Shearing, ao piano.

0: Ouvimos com Buster Williams ao contrabaixo e Kenny Barron, piano, de Richard Rodgers e letra de Lawrence Hart, My Funny Valentine. Antes, com George Shearing ao piano, de Dmitri Tiomkin e Paul Francis Webster, Friendly Persuasion, Thee I Love. Vamos fazer agora um intervalo e já voltamos.
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1: Meia-noite.
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Já estamos de volta e vamos ouvir Jazz Soul 7.

0: Ouvimos com Branford Marsalis Quartet, de Branford Marsalis, Spartacus. Antes, Jazz Soul 7, de Curtis Mayfield, Beautiful Brother of Mine.
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0: Rachel Ferrell.

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0: com Maria Schneider Orchestra e Steve Wilson ao saxofone, de Maria Schneider, Sky Blue, gravação de 2007, com Miles Davis e arranjo de Gil Evans, de George Gershwin, de Bowles Hayward e Ira Gershwin, Porgy and Bess, Fisherman, Strawberry and Devil Crab, gravação de 1959.
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0: Gretchen Parlato.

0: Na voz de José James, de sua autoria, ouvimos Touch. Antes, Gretchen Parlato, voz e percussão, de Wayne Shorter e ESP.
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0: E seguimos com Barney Kessel, a guitarra.

0: com Tal Farlow, guitarra, Hank Jones, piano, Ray Brown, contrabaixo e Jake Hanna, bateria. Ouvimos de John Mandel, Paul Francis Webster, Richard Rodgers e Lawrence Hart, A Time for Love e My Romance, gravação de 1981. Antes, Barney Kessel à guitarra, Ray Brown contrabaixo e Shelly Mann, bateria, DJ Fred Coutts e Heaven Gillespie, You Go To My Head, uma gravação de 1957. Este programa teve montagem de Carlos Lima, seleção musical de Inês Medalha, apresentação Madeleine Alves.
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1: Meia-noite e 59.
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1: Olá, muito bom dia. Um prazer ter a sua companhia pela Rádio Cultura FM no Toque de Cordas. O programa hoje começa com Richard Charlton, Mosaico, Karin Schaup, violão, Orquestra Sinfônica da Tasmânia e regência de Benjamin Northey.

de Richard Charlton, ouvimos Mosaico com Karin Schaup, violão, Orquestra Sinfônica da Tasmânia e regência de Benjamin Northey. E seguimos com Edward Kipirsky, burlesque, Elena Klass, harpa, Aglaya Shublyakova, flauta, Roman Ivanov, viola.

de Eduard Kiprski, ouvimos Burlesque com Helena Klaas Ivanov, viola. Toque de Rudi Edelton Glöden, canção sertaneja com quarteto brasileiro de violões.

Ouvimos de Camargo Guarnieri, com arranjo de Edelton Gleden, canção sertaneja com quarteto brasileiro de Viodolf Domecci, concerto para clarinete e harpa, Peter Sigleris, clarinete, Dayan Rowlands, harpa, orquestra da BBC do País de Gales e regência de Ben Palmer.

de Rudolf Domenici, concerto para clarinete e harpa, Peter Sigleris clarinete, Dayan Rowlands harpa, orquestra da BBC do País de Gales e regência de Ben Palmer. O violonista Stephen Bowles, em sua pesquisa de doutorado, realizou um resgate do legado e da obra de Milton Rodrigues Nunes, violonista, compositor e professor, que atuou no interior paulista desde a década de 1940 até o início dos anos 2000. Além da pesquisa, o trabalho de Bowles rendeu um documentário e um disco com gravações inéditas, ambos lançados em 2024. Milton Nunes foi aluno no então recém-formado curso de violão clássico do Conservatório Dramático

Musical de São Paulo, em 1947. Em Campinas, atuou como professor no Conservatório Musical Carlos Gomes. Músico de formação erudita, mas com grande influência da música popular urbana, Nunes possui obras didáticas, transcrições e peças autorais, entre elas, uma série de choros que ouviremos a seguir.

0: De Milton Nunes, choros de número 1 a 4, com Stephen Bowles ao violão, encerrando assim o programa de hoje. Seleção musical e produção de Bruno Lombisani, estágio em produção Nádia Sobe, trabalhos técnicos Marcelo Nascimento. Muito bom dia e até o nosso próximo encontro.
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1: 1:58.
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0: 5:59.
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Olá, bem-vindos. Hoje, obras para violoncelo e piano. Vamos começar com a sonata para violoncelo e piano em Sol menor, opus 65 de Chopin, com Yo-Yo Ma ao violoncelo e Emmanuel Ax ao piano.

Ouvimos de Chopin a sonata para violoncelo e piano em Sol menor opus 65, com Yo-Yo Ma ao violoncelo e Emmanuel Axe ao piano. Agora iremos ao intervalo. Nós já voltaremos.

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Já estamos de volta e iremos ouvir com Heinrich Schiff ao violoncelo e Elisabeth Leonskaya ao piano a sonata para violoncelo e piano em Sol menor, opus 19, de Rachmaninoff.

Esta foi a sonata para violoncelo e piano em sol menor, opus 19 de Rachmaninoff. A interpretação foi de Heinrich Schiff ao violoncelo e Elisabeth Leonskaya ao piano, encerrando a nossa programação musical de hoje. Este programa teve seleção musical de Sofia Razel, trabalhos técnicos de Amaury Santos e Ronaldo Mendes, gravação e montagem de Carlos Lima.

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1: Olá, meus amigos. Muito bom dia a todos vocês. Começando juntos mais uma manhã aqui na Rádio Cultura FM com a sua audiência carinhosa e atenta. Hoje é quinta-feira, 15 de outubro de 2026, dia dos professores. O dia começa com tempo bom, céu claro, sol, um dia bonito, 18 graus aqui na capital, na Água Branca, às 7 horas e 10 minutos. Rodízio já valendo para placas finais 7 e 8 e o nosso WhatsApp já aberto para as suas mensagens. 97373-7229. 97373-7229. 7h11, começando com Johann Strauss Filho, abertura da ópera O Barão Cigano, com a Filarmônica de Berlim, regida por Herbert von Karajan.

Começando Desperte com os Clássicos, com a abertura da ópera O Barão Cigano, de Johann Strauss Filho, que nós ouvimos com a Filarmônica de Berlim, regência de Herbert von Karajan. São 7h20, Franz Schubert, Quarteto de Cordas, número 9, em Sol Menor, Deutsch 173, Quarto Movimento Alegro, com o Quarteto Mellors.

0: Ouvimos de Franz Schubert o Allegro do Quarteto de Cordas número 9 em Sol Menor, Deutsch 173, com o Quarteto Mellos. São 7h26, vamos ao nosso intervalo e já voltamos.
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9: 7h29, quinta-feira, 15 de outubro de 2026. Esse é o Desperte com os Clássicos, que segue com uma composição de Gustav Holst, A Somerset Rhapsody, Opus 21, número 2, com Bournemouth Sinfonietta e regência de Norman Delmar.

Ouvimos de Gustav Holst, Somerset Rhapsody, Opus 21, número 2, com The Barnwell Sinfonietta e regência de Norman Delmar. São 7h39, de Zru Irvin Glick, Suite Hebraica, número 1, movimentos Cantorial Chant, Classic Dance, Horror, Lullaby, Dialogue, Circle Dance. James Campbell, clarinete, Angela Park, ao piano.

Ouvimos Zru Irving Glick, Suíte Hebraica número 1, movimentos de 1 a 6, com James Campbell, clarinete, e Angela Park ao piano. São 7h50, seguimos com William Walton, Coroa Imperial, Marcha da Coroação, Orquestra Sinfônica de Bournemouth, regência Andrew Lytton.

0: Ouvimos de William Walton Coroa Imperial Marcha da Coroação com Orquestra Sinfônica de Bournemouth e regência de Andrew Litton, encerrando assim o Desperte com os Clássicos de hoje, às 7h57. Depois do intervalo, continuamos juntos, vocês sabem, no Música e Notícias. Então até já, eu conto com vocês.
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10: Olá, meus amigos. Muito bom dia a cada um de vocês todos. Começando mais uma manhã aqui na Rádio Cultura FM, no site culturafm.com.br, pelo nosso aplicativo Cultura Play, com a sua audiência carinhosa e atenta. Seja qual for a plataforma, você sabe, o importante é você, que escolheu a cultura para começar o seu dia. Inclusive, nessa quinta-feira, 15 de outubro de 2026, dia do professor. O dia começa com tempo bom, sol, um dia bonito, 19 graus aqui na capital, na Água Branca. Música e Notícias já está no ar, com seleção musical de Adriana Braga, redação Sandra Vasconcelos, trabalhos técnicos Amaury Santos e apresentação comigo, Fernando Uzeda, com vocês até às 10 da manhã, com o melhor da música e as principais notícias do dia, trocando mensagens pelo nosso WhatsApp, 973737229. 973737229. 8 horas, 1 minuto, Jean-Philippe Rameau, da suíte Os Paladinos, nono movimento, minueto em Rondó 1 e 2, com orquestra da era do Iluminismo, regida por Gustav Leonhardt.

Ouvimos uma composição de Jean-Philippe Rameau, da suíte Os Paladinos, nono movimento minueto em Rondó 1 e 2, com a orquestra da Era do Iluminismo e regência de Gustav Leonhardt. E vamos à previsão do tempo. A capital amanhece com 17 graus de média. As próximas horas seguem com tempo parcialmente nublado e elevação das temperaturas. As chuvas voltam entre a tarde e a noite e podem ser fortes novamente. Amanhã, sexta-feira, dia 16, a passagem de uma frente fria pelo litoral paulista vai provocar mais um dia com céu encoberto, tempo chuvoso e, por conta do solo que está encharcado, potencial para alagamentos e deslizamentos de terra nas áreas de risco. À tarde e amanhã, acontecem os maiores volumes de chuva, que podem vir acompanhadas de trovoadas e rajadas de vento. Os termômetros nesta sexta oscilam entre 18 e 24 graus. Agora estamos com tempo bom, céu claro, sol, um dia muito bonito nesse 15 de outubro, dia dos professores, e 20 graus de temperatura aqui na capital, na Água Branca, nos estúdios da Rádio Cultura FM, onde você acompanha música e notícias. 8 horas, 8 minutos, música, notícias e você, com Richard Strauss, das 5 peças para piano Opus 3, número 2, Allegro Vivace Scherzando, com Glenn Gould ao piano.

Ouvimos de Richard Strauss, Allegro Vivace Scherzando, a segunda das cinco peças para piano Opus 3 com Glenn Gould ao piano. Quase 40 anos após a redução da jornada de trabalho de 48 para 44 horas semanais na Constituição de 1988, o Senado aprovou ontem o fim da escala 6x1 no Brasil, com 2 dias de descanso remunerado por semana. Por se tratar de uma proposta de emenda à Constituição, a mudança não depende de sanção presidencial. Essa é uma das pautas prioritárias da campanha do presidente Lula à reeleição. O novo regime de trabalho teve 75 votos a favor e apenas um contrário, do senador Hamilton Mourão, do Republicanos. As regras devem entrar em vigor em cerca de 60 dias. Ficaram estabelecidos 2 dias de descanso por semana, sendo um deles preferencialmente aos domingos, sem nenhuma redução salarial. Quanto à carga horária, inicialmente passará de 44 para 42 horas e depois de um ano para 40 horas semanais no máximo. O projeto prevê a criação de especificações para algumas categorias e também para microempreendedores individuais, microempresas e empresas de pequeno porte. O período de transição para as companhias reorganizarem escalas, jornadas e equipes deve durar cerca de 14 meses. 8h13, Música e Notícias, Cultura FM de São Paulo. Yosef Suk, serenata em Mi bemol maior, Opus 6, segundo movimento Allegro, ma non troppo, Capela Estropolitana, Regência Jaroslav Kretschek.

De Richard Strauss ouvimos o Allegro Vivace Scherzando das 5 peças para piano opus 3 com Glenn Gould ao piano. E agora Josef Suk Serenata em Mi bemol maior opus 6 com Capela Estropolitana e regência de Jaroslav Krecek. Lula e Flávio Bolsonaro aparecem tecnicamente empatados na disputa pela liderança do executivo segundo a primeira pesquisa Quest para o segundo turno das eleições brasileiras. Flávio Bolsonaro acumula 46% das intenções de voto e Lula, 44%. A margem de erro é de 2 pontos percentuais. Para 91% dos 2.154 entrevistados entre os dias 10 e 13 de outubro, a escolha do voto é definitiva. No primeiro turno do pleito, os candidatos tiveram diferença de apenas 1,87%. Mais de 33 milhões de pessoas não foram às urnas no primeiro turno. 8 horas, 20 minutos, música e notícias. Seguimos com Percy Grainger, Canção Colonial, Orquestra Filarmônica da BBC e regência de Richard Hickox.

Ouvimos de Percy Grainger, canção colonial com orquestra filarmônica da BBC e regência de Richard Hickox. São 8h25, seguimos com André Memari, com ele ao piano e Antônio Menezes ao violoncelo. Olha que bom! Da suíte brasileira para violoncelo e piano, vamos ouvir o quinto movimento, Baião.

Ouvimos de André Memali, da Suíte Brasileira para Violoncelo e Piano, o quinto movimento, Baião, com o próprio André Memali ao piano e Antônio Menezes ao violoncelo. Sensacional. 8 horas e 29 minutos. Rápido intervalo e já voltamos com mais músicas e mais notícias.

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3: Oito horas e 31 minutos, 15 de outubro de 2026, Música e Notícias pela Rádio Cultura FM. Joseph Haydn, Sinfonia número 8 em Sol Maior, Hoboken 1-8, à noite. Primeiro movimento Allegro Molto, com concertos músicos de Viena, regidos por Nikolaus Harnoncourt.

Ouvimos Joseph Haydn, o Allegro Molto da Sinfonia número 8 em Sol Maior, Hoboken 1-8, à noite, com 100 músicos de Viena e regência de Nikolaus Hardonkurst. A segunda etapa das escavações de expansão da linha 2 verde do metrô para a cidade de Guarulhos começou hoje com o uso do maior tratuzão da América Latina. O equipamento possui 133 metros de comprimento e 2.600 toneladas e será responsável por escavar 5,8 quilômetros entre a Penha, na Zona Leste, e o túnel de ventilação Castelo Branco. Essa é a primeira vez em que o metrô paulista utiliza dois tatuzões simultaneamente com avanço médio de 12 metros por dia. A ampliação da linha 2 verde tem previsão de entrega da ligação entre a Vila Prudente e Penha para 2028 e da conexão até a Estação Dutra, em Guarulhos, para 2032. Mais de 140 imóveis serão desapropriados para a construção da linha 2 em Guarulhos até 2027, segundo o calendário do metrô. O empreendimento tem custo total estimado em R$ 24,2 bilhões de reais e deve atrair 700 mil passageiros por dia. 8 horas e 39 minutos, Música e Notícias, Claude Debussy. Dos dois arabescos, o de número 1, Andantino con moto, Orquestra Filarmonia, regência Geoffrey Simon.

Ouvimos de Claude Debussy, Andantino con moto, o primeiro dos dois arabescos com orquestra Filarmonia, regida por Geoffrey Simon. O Senado deve votar em plenário hoje a PEC da Segurança Pública, que prevê a criação do Sistema Único de Segurança Pública, o SUSP, cujo objetivo é integrar o combate ao crime organizado entre os entes. Os pontos principais da PEC incluem determinações sobre leis específicas de União, Estados e Distrito Federal, maior atenção ao combate a crimes violentos e facções criminosas, e ainda a expropriação de qualquer bem, direito ou valor envolvidos com atividades criminosas. Assim como o fim da escala 6x1 aprovada nesta quarta-feira à noite, o tema é uma das prioridades da campanha do presidente Lula à reeleição, bem como uma das pautas mais mencionadas pelo concorrente senador Flávio Bolsonaro e de maior preocupação do eleitorado. Para ser aprovado, o projeto precisa do apoio de 49 senadores nas duas votações. A proposta passou ontem pela Comissão de Constituição e Justiça do Senado, momento em que foi mantido o texto aprovado em março pela Câmara dos Deputados. São 8h44, Música e Notícias, agora com Carl Stamitz. Quarteto para oboé e cordas em Mi bemol maior, opus 8, número 4, primeiro movimento Allegro. Alessandro Baccini, oboé. Quarteto italiano.

Ouvimos de Carl Stamitz, Quarteto para Oboé e Cordas em Mi bemol maior, opus 8, número 4, primeiro movimento alegro, com Alessandro Battini, Oboé e Quarteto Italiano. 8h52, seguimos com Hector Berlioz, Sinfonia opus 16, Haroldo na Itália. Terceiro movimento, Serenata de um Montanhês, nos Abruzzi para a sua amada, com Nobuko Imai, Viola Sinfônica de Londres, regência Colin Davis.

Ouvimos de Hector Berlioz, Sinfonia Opus 16, Haroldo na Itália, terceiro movimento, Serenata de um Montanhês nos Abruzzi para sua amada, com Nobuko Imai Viola, Sinfônica de Londres e regência de Colin Davis, às 8h59. Vamos a um rápido intervalo, já voltamos com música e notícias.

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8: Nove horas e um minuto, quinta-feira, 15 de outubro de 2026. Já estamos de volta pela Rádio Cultura FM de São Paulo, pelo site culturafm.com.br e também pelo nosso aplicativo Cultura Play. Você sabe, não importa a plataforma, o importante é você, que escolheu a Cultura para começar a sua manhã. E seguimos com Johann Sebastian Bach, Suíte Orquestral número 3 em Ré Maior, BWV 1068. Abertura, Camerata Bern, Regência Thomas Fury.

Ouvimos Johann Sebastian Bach, Suíte Orquestral número 3 em Ré Maior, BWV 1068, primeiro movimento abertura. Camerata Bern, regência Thomas Fury. Em apenas 40 minutos, nesta quarta-feira, ontem, choveu no córrego do Anhangabaú, região central de São Paulo, o equivalente ao esperado para 11 dias de outubro, segundo a Prefeitura. Foram 42 milímetros de chuva na região, volume que 37% dos 112 milímetros previstos para o mês inteiro em toda a capital. Isso resultou num alagamento no túnel do Vale do Anhangabaú, que deixou 26 carros e dois ônibus completamente submersos. As pessoas que ficaram presas no local foram resgatadas e, logo em seguida, os bombeiros informaram a existência de pelo menos 4 vítimas. Não se sabe se alguém morreu. Hoje e amanhã deve seguir chuvosa a cidade de São Paulo. Nessa quinta-feira, hoje, os termômetros devem variar entre 17 e 25 graus Celsius. 99 Música e Notícias pela Rádio Cultura FM, que segue agora com Wolfgang Amadeus Mozart. Sonata número 6 para piano em Ré maior, Kehl 284, Dummitz. Primeiro movimento, Allegro, com Daniel Barenboim ao piano.

Ouvimos de Wolfgang Amadeus Mozart o Alegro da Sonata número 6 para piano em Ré maior, K284, com Daniel Barenboim ao piano. Após sucessivas decisões do Tribunal Superior Eleitoral, o presidente da Corte, Cássio Nunes Marques, determinou a reativação do canal de WhatsApp Exército do Lula. Organizado pelo deputado federal André Janones, o grupo já tem mais de 4.400.000 participantes e voltou ao ar depois que a campanha do presidente Lula, candidato à reeleição, o registrou na Justiça Eleitoral como meio de comunicação oficial. A exigência foi cumprida na quarta-feira, mas ainda seria necessário aguardar 48 horas até a retomada do canal. Nunes Marques, no entanto, determinou ontem a meta, o restabelecimento integral do funcionamento, inclusive quanto à possibilidade de novas publicações e de ingresso de seguidores, fecha aspas. São 9h15, música e notícias pela Cultura FM, agora com Antonin Dvorak. Do Ciprestes B-152, número 9, Though Only Dear One, movimento moderato com o quarteto Hagen.

Ouvimos Antonín Dvořák, The Only Dear One, moderato do Ciprestes B-152 com o quarteto Hagen. Música e notícias pela Rádio Cultura FM de São Paulo. Seguimos agora com uma informação do trânsito. A CET sinaliza 537 quilômetros de trânsito nesta manhã de quinta-feira. Nas rodovias, a Raposo Tavares tem lentidão entre os quilômetros 34 e 10, em razão do excesso de veículos, resultando em atrasos de até uma hora. Já na rodovia dos imigrantes, o congestionamento é mais acentuado entre os quilômetros 20 e 30. Está valendo hoje, quinta-feira, rodízio para placas finais 7 e 8, das 7 às 10 da manhã e depois das 5 da tarde às 8 da noite. 9h20. Johann Strauss Filho, Valsa da Lagoa, Opus 411, Orquestra Filarmônica de Viena, Regência Lore Mazel.

Ouvimos Johann Strauss, Filho, Valsa da Lagoa, Opus 411, com Orquestra Filarmônica de Viena e regência de Lorin Maazel. São 9:29, vamos ao nosso último intervalo de hoje, que é bem rápido também. Já voltamos com músicas e notícias.

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4: Nove e meia em ponto, quinta-feira, 15 de outubro de 2026. Já estamos de volta com Música e Notícias pela Rádio Cultura FM de São Paulo. E vamos ouvir a abertura da ópera Os Pastores, de Jacques Offenbach, com a Orquestra Nacional de Montpellier. A regência é geral de Jean-Christophe Keck.

Ouvimos de Jacques Offenbach a abertura da ópera Os Pastores com Orquestra Nacional de Montpellier e regência de Jean-Christophe Keck. Há 10 dias do segundo turno da eleição presidencial, Lula e Flávio Bolsonaro estão tecnicamente empatados na mais recente pesquisa da Palver, divulgada hoje. Os dois candidatos estão no mesmo patamar também de voto consolidado e de rejeição. A diferença é menor do que a apresentada pela Quest dessa quarta-feira, que mostrou 46% para Flávio e 44% para Lula. Após ouvir 5 mil eleitores, entre os dias 10 e 13 de outubro, a Palver revela o candidato do PL com 50% dos votos, frente a 49% de Lula pelo Partido dos Trabalhadores. A margem de erro é de 2,3 pontos percentuais. Somam apenas 1% quem diz que votará em branco ou nulo ou não vai votar. Não houve registro de indecisos. São 9h37. Seguimos com Radamés Inátali. Estudos em ritmo de choro. Primeiro movimento, por quê? Ao piano, Christian Boudou.

Ouvimos de Radamés Inácio Estudos em Ritmo de Choro, primeiro movimento Por Quê, com Christian Boudou ao piano. A Justiça de São Paulo prorrogou por mais 30 dias a prisão temporária do ex-presidente da Câmara Municipal, Milton Leite, do partido União Brasil. A decisão faz parte da Operação Vectura Corrupta, que investiga a infiltração da facção criminosa PCC no sistema de transporte público da capital paulista. Preso desde 18 de setembro, Milton Leite é apontado pelo Ministério Público como possível articulador de decisões estratégicas para as empresas de ônibus investigadas. A defesa do político solicitou prisão domiciliar alegando comorbidades, mas o pedido de habeas corpus foi negado. O ex-vereador nega as acusações e afirma ser inocente. 9h41, Música e Notícias. John Williams, The Raiders March, da trilha do filme Os Caçadores da Arca Perdida, que é de 1981. A orquestra Boston Pops será regida pelo compositor John Williams.

The Raiders March, do filme Os Caçadores da Arca Perdida, de 1981, composição de John Williams, com ele regendo a orquestra Boston Pops. Microempresas e empresas de pequeno porte têm até hoje para pedir entrada ou retorno ao Simples Nacional em 2027, que passa a valer no dia 1º de janeiro. A solicitação pode ser feita até às 11h59 da noite no portal do regime, disponível no site receita.fazenda.gov.br, até às 23h59 de hoje. O prazo original era 30 de setembro, mas foi prorrogado pelo Comitê Gestor do Simples Nacional para que as empresas e contadores tivessem mais tempo de planejamento em meio às mudanças da reforma tributária do consumo. Companhias com pendências podem regularizar até 30 de outubro. Já o cancelamento irretratável da opção pode ser feito até 3 de novembro a 20 de dezembro, após a alíquota da contribuição sobre bens e serviços de 2027. São 9h48, música e notícias pela Cultura FM, de Tommaso Albinoni, concerto para oboé em si bemol maior, opus 7, número 3.

De Tommaso Albinoni, ouvimos do Concerto para oboé em Si bemol maior, opus 7, número 3, o primeiro movimento alegro, com Paul Dombrecht ao oboé e regendo o grupo Il Fondamento. São 9h51. Vamos encerrar o Música e Notícias de hoje com uma composição de Cristóvão Bassos e Aldir Blanc, arranjo de Marco Pereira e Hamilton de Holanda. 50 anos. Marco Pereira, violão, Hamilton de Holanda, bandolim.

Ouvimos de Cristóvão Bastos e Aldir Blanc, com arranjos de Marco Pereira e Hamilton de Holanda, com Marco Pereira violão e Hamilton de Holanda bandolim, 50 anos. E termina assim o Música e Notícias desta quinta-feira, dia 15 de outubro de 2026, Dia dos Professores. Seleção musical Adriana Braga, redação Sandra Vasconcelos, trabalhos técnicos Amaury Santos, apresentação comigo Fernando Uzeda, que volta amanhã às 7h10 com Desperte com os Clássicos. Depois do intervalo, Teca Lima, Estação Cultura. Muito obrigado por mais essa manhã com a sua audiência carinhosa. Um bom dia a todos, até amanhã.

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1: Olá, amigos. Um ouvinte pergunta: Maestro, a Rússia é, sem dúvida, uma potência em se tratando de música romântica e música nacionalista. Mas em se tratando de música barroca, eu nunca ouvi nada. Existe, afinal de contas, um barroco russo? Caro ouvinte, quando pensamos no barroco, ou seja, na música criada no centro da Europa nos séculos 17 e 18, a nossa mente vai imediatamente para a Europa católica e protestante. Vivaldi na Itália, Bach na Alemanha, Couperin na França e por aí afora. E a Rússia? Pois bem, a música que se fazia por lá era completamente desconectada desta situação que havia no centro da Europa. Uma diferença fundamental, importantíssima, é que no barroco centro-europeu houve um desenvolvimento gigantesco da música puramente instrumental. No leste isso não aconteceu. Acontece que lá instrumentos musicais eram proibidos pela Igreja Ortodoxa. Por isso a música russa desta época era totalmente vocal, exclusivamente música cantada. Enquanto no Ocidente Bach e Vivaldi criavam concertos com violinos, cravos e flautas, a Rússia, a Ucrânia e mesmo a Grécia desenvolveram um repertório puramente cantado. Na Rússia e Ucrânia houve o concerto coral sagrado. Compositores russos como Nikolai Deletsky e mais tarde Vassili Titov criaram uma música polifônica coral extraordinariamente complexa, com até 12, 24 ou 48 vozes independentes cantando ao mesmo tempo.

0: Podemos, portanto, dizer que sim, houve produção musical nos séculos XVII e início do século XVIII na Rússia, mas era uma música que não tinha nada a ver com o que chamamos de barroco. Aliás, a Rússia só iria se abrir para a cultura centro-europeia com a atuação de Pedro o Grande, que reinou de 1682 a 1725. É isso aí. Espero ter respondido. Um grande abraço e até o próximo programa.
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1: 10:01. Olá, um ótimo dia para você que sintoniza a Cultura FM. Nesta quinta-feira, temos o céu parcialmente encoberto com sol, entre nuvens aqui na Água Branca e temperatura na marca dos 21 graus. Hoje é 15 de outubro, dia dos professores. Meus parabéns a todas e todos os docentes pelo valiosíssimo trabalho. Essa data, para quem não sabe, está ligada a um decreto imperial de 1827, quando Dom Pedro I assinou a lei que criou as escolas de primeiras letras e foi oficializada em 1963 pelo então presidente João Goulart. Eu sou Teca Lima, o Estação Cultura está no ar. Sejam todos muito bem-vindos. Vamos juntos até o meio-dia com informações em arte e cultura, sugestões na Agenda Cultural de São Paulo e o repertório da Cultura FM na seleção do Chico Carvalho. Hoje vamos abrir com Chiquinha Gonzaga, com Ana Friedman ao piano e grupo

De Chiquinha Gonzaga, Sultana, com Anna Friedman ao piano e grupo. Agora 10 horas e 6 minutos. E vamos a alguns dos destaques do nosso programa de hoje. Começa nesta quinta-feira a edição comemorativa dos 50 anos da Mostra Internacional de Cinema de São Paulo. Lançamento de livros, site do acervo e uma exposição no Solar Fábio Prado fazem parte da programação. Mais de 380 filmes serão exibidos até o dia 29 de outubro. Você sabe quem são os loucos da mostra? É aquele público que há décadas gosta de maratonar. É o tema de uma reportagem do acervo aqui da Cultura FM, que você ouve logo mais. Mônica Salmazo, Nelson Aires e Teco Cardoso apresentam o show Alma Lírica Brasileira em um evento beneficente no Instituto Equipe Cultura e Cidadania. E o CD da semana, por João Marcos Coelho, é uma leitura entusiasmada da Sinfonieta de Korngold. 10 e 7, e nós seguimos com Giovanni Legrenzi pelo trio Tanis.

0: Com o trio Tênis, nós ouvimos Sonata A3, número 1, La Bernarda, de Giovanni Legrenzi. Agora 10 horas e 11 minutos. A Mostra Internacional de Cinema de São Paulo celebra 50 anos e exibe 380 títulos de 98 países a partir desta quinta-feira e até o dia 29. As exibições estão distribuídas em 57 salas, incluindo o circuito SP Cine, com sessões gratuitas em centros culturais e em céus. Ao completar 50 anos, a mostra olha para a própria história, desde a iniciativa de Leon Kakoff em 1977, em meio à ditadura militar e também à censura prévia. Uma das tarefas foi organizar e digitalizar o banco de dados das edições anteriores, resultando no site acervo.mostra.org. Há informações sobre os quase 12 mil filmes exibidos, além de cartazes e outros registros, permitindo ao público navegar por edição, título, direção ou país. Em entrevista a Alexandre Ingrevalo, Renata de Almeida falou sobre os 50 anos da mostra, uma história que ela acompanha desde 1989, primeiro como produtora, depois co-diretora e, por fim, como diretora-geral. Renata foi casada com Leon Kakoff, que morreu em 2011, deixando para ela a missão de dar sequência ao projeto. Vamos ouvir um trecho.
1: Entrei na 13ª como produtora e depois de alguns anos eu era co-diretora já, né? E a gente trabalhava muito unido. E aí eu continuei, né? Que era um trabalho que eu já fazia. Claro que foi muito, bem pesado, né? Mas tinha uma equipe muito... E aí eu continuei a partir da 11ª como única diretora.
2: Como é que eram as trocas com o Leon, né, que você conheceu ali no início da tua trajetória, depois vocês tiveram uma história juntos, claro, né, uma vida juntos, né? Como é que eram as trocas e depois seguissem ele nesse processo, Renata?
1: Pois é, né? Você sabe que eu acho que durou, a gente ficou juntos 22 anos, porque como a gente era casado, tinha dois filhos e trabalhava junto... As brigas não duravam muito, né? Porque você tinha uma briga de casa, mas você tinha que trabalhar. Você chegava no escritório, tinha que se entender. Ou você saía do escritório brava, você chegava em casa, tinha duas crianças, você tinha que se entender em casa. Então, as coisas a gente aprendeu a lidar, né, com esses dois tipos de relação. E não levar muito os problemas de uma relação ou de um lugar para o outro, ou tentar sempre resolver muito rápido, né? E a questão do Leon, a doença do Leon, morreu em 2011, né? Mas o câncer começou 8 anos antes. E depois ele melhorou, e a gente achou que nem ia voltar mais, e depois voltou com uma metástase cerebral, né? E aí foi bem pesado, né? A gente foi na 35ª, né? Que foi aquela que tem um pôster do Piteco, né? Do Maurício de Souza, que o Leon, que a gente fez junto, mas o Leon morreu um pouco antes da mostra começar,
2: um pouco,
1: né?
2: Antes,
1: E você pode imaginar, sim, né? Foi um grande terremoto, né? As terras se movem, você tem que descobrir um novo jeito de trabalhar, né? Um novo jeito de lidar com a equipe. Mas eu tenho uma lembrança assim, de que foi uma época, claro, muito, muito sofrida, muito, sim, triste, mas também, por outro lado, uma época que teve a sua beleza, sabe? Através do apoio de várias pessoas. Eu lembro com muita emoção, assim, por exemplo, do Danilo, que era diretor do Sesc, né? Então lembro ele chegando falando: não, Renata, você só vai ter mais apoio, nunca menos, do Sesc.
2: Que ótimo.
1: Então, porque eu já trabalhava muito tempo, né? Então, o que eu lembro é que teve muito apoio também, né? Então, por isso que a gente conseguiu fazer. E eu acho que a mostra continuou muito firme.
0: Renata de Almeida relata histórias como essa no livro Antes que eu me esqueça, um ensaio de lembranças para 50 anos da Mostra Internacional de Cinema em São Paulo. O título, com prefácio de Walter Salles, diretor do premiado Ainda Estou Aqui, é um lançamento da editora Kozak. A história dos cartazes da mostra é tema de outro livro que está sendo lançado como parte das celebrações dos 50 anos. Aliás, quem assina a arte do cartaz em 2026 é James Gray, homenageado nessa edição e diretor do filme Tigre de Papel. O cineasta norte-americano participa de uma conversa com Walter Salles no Solar Fábio Prado. Será após a exibição de Tigre de Papel, hoje, 19h. E sobre a seleção dos filmes deste ano, Renata de Almeida citou alguns na entrevista concedida ao Alexandre Ingrevalo.
1: Olha, eu vou falar assim, né, os que são mais esperados, né? Porque na mostra tem muitos filmes premiados em outros festivais, são aqueles filmes que todo mundo quer ver, né? Então, posso falar do Minotauro, que é Andrei Zangster, que ganhou o grande prêmio do júri. Eu adoro esse filme, eu acho ele é um grande diretor. Ele é um diretor russo, né? Que vive na França hoje, né? Ele vive exilado. Ele quase morreu na pandemia e teve que fugir da Rússia, né? Ele é ameaçado e vive. Ele ganhou com o Minotauro o grande prêmio do júri. Tem All of Sudden, que é algo como De Repente, né? De um diretor que eu adoro, um diretor japonês, do Hamaguchi, mas é uma coprodução francesa, né? Então, ele tem uma grande parte, inclusive uma atriz francesa, a Virginie Efira, ela ganhou melhor atriz em Cannes. E tem a Terra do Meu Pai, que ganhou melhor direção em Cannes, né? Do Paul Lipkowski, né? Do Pavel. Então, assim, tem grandes filmes premiados, e a gente faz um grande trabalho também com filmes restaurados, né? A gente sempre faz questão de ter retrospectivas. Esse ano que a gente pode adiantar é do Patrício Guzmán. Patrício Guzmán é um grande documentarista chileno. E ele tem restaurado a Batalha do Chile 1 e 2, né, que é sobre o governo Allende, sobre o golpe, né, e também o Primeiro Anos, que acabou também, é um restauro novo.

0: aí você também tem filmes de ação, assim, do Kiyoshi Kurosawa, que eu acho que tem muitos fãs, é outro diretor japonês, né? É o Samurai e o Prisioneiro. Olha, e a gente está anunciando no Instagram da mostra, a gente está anunciando toda semana, a gente está anunciando aos poucos,
1: É
0: mais e mais títulos, né?
1: muito bom.
2: A programação completa dos filmes da mostra está disponível no site mostra.org. Lá você encontra sinopses, informações sobre locais de exibição e também sobre ingressos. E daqui a pouco você ouve uma reportagem da Cirlei Ribeiro, realizada em 2013, quando os fãs da mostra de cinema já maratonavam nas sessões, muito antes do uso desse termo pelo público de séries no streaming. Agora são 10h19 e nós seguimos com o Antônio Salieri.

Neste domingo, dia 18, a cantora Mônica Salmaso apresenta o show Alma Lírica Brasileira, na terceira edição do Canção Solidária, um evento beneficente organizado pelo Instituto Equipe Cultura e Cidadania. Ela estará acompanhada do maestro Nelson Aires e do flautista e saxofonista Teco Cardoso, lá no Teatro do Colégio Santa Cruz. Os artistas doaram seus cachês e a renda líquida da apresentação será revertida integralmente ao programa Proceder, que oferece bolsas de estudo no Colégio Equipe a estudantes negros, moradores de ocupações na região central de São Paulo. O show de Mônica Salmaso, Nelson Aires e Teco Cardoso é neste domingo. A primeira sessão, 6 da tarde, já está com os ingressos esgotados, mas ainda há disponibilidade para a segunda sessão, 8:30 da noite. O endereço é a rua Orobó, 277, no Alto de Pinheiros. Os ingressos a R$ 150 estão à venda na plataforma Simpla. E ali dançaram tanta dança que a vez... 10:26, vamos ouvir agora de Tom Jobim e Vinícius de Moraes, Por Toda a Minha Vida.

Com Vitória Mulova, o violino, Matthew Barley, violoncelo e Carioca Freitas, violão, ouvimos Por Toda a Minha Vida, de Tom Jobim e Vinícius de Moraes. 10h29, vamos para um intervalo, daqui a pouco voltamos no Estação Cultura.

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4: São 10h32, já estamos de volta na Estação Cultura pela Cultura FM. E agora vamos ouvir de Michael Nyman, Big My Secret, da trilha sonora do filme O Piano, Valentina Lisitsa, piano.

0: Valentina Lisitsa ao piano em Big My Secret, da trilha sonora do filme O Piano, de Michael Nyman. 10h35.
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filho do mais afamado crítico vienense, Julius, o adolescente Erich Wolfgang Korngold fez jus à referência a Mozart que o pai incluiu em seu nome. Como o Wolfgang do século XVIII, ele também foi prodígio no reino musical. Aos 14 anos, compôs uma sinfonieta para a grande orquestra. Precocidade musical como a de Wolfgang Amadeus. Seu Opus 5 é, na verdade, uma sinfonia de grande escala. O título refere-se ao seu caráter alegre e lúdico, não à sua dimensão. Pode ser vista como um enorme conjunto de variações sobre um tema central de três intervalos de quartas ascendentes. Este tema, o chamado motivo do coração alegre, domina cada um dos quatro movimentos e tinha um significado especial para o adolescente Korngold. Aparece pela primeira vez nos seus primeiros cadernos de esboços musicais e reaparece em quase todas as suas principais obras no decorrer de sua vida. Uma inventividade que surpreendeu todo o mundo musical da época e ainda hoje impressiona. Seu biógrafo Brendan G. Carroll, autor de O Último Prodígio, afirma que, escrita na rica tonalidade cromática de Si maior, Korngold adorava as tonalidades brilhantes. A sua sinfonia posterior é em Fá sustenido maior e o seu concerto para piano é em Dó sustenido, diz Brendan. A sinfonieta é um exemplo magistral de politonalidade expandida. A estreia em concerto aconteceu em 30 de novembro de 1913, com a Filarmônica de Viena, comandada por Felix Weingartner, a quem a obra é dedicada. O mundo musical logo seguiu o exemplo. Fritz Busch, Arthur Nikisch, Karl Muck, Fritz Steinbach, Egon Pollack e William Furtwängler regeram esta obra, assim como Sir Henry Wood o fez na temporada do Festival Proms Londrino de 1914. Mas o início da Primeira Guerra Mundial tornou-a proibida, assim como toda a música alemã. Já adulto, com o ovo da serpente começando a se manifestar, Korngold fugiu do nazismo nos anos 30 e tornou-se o rei das trilhas sonoras de Hollywood. Precisei contar essa história toda para anunciar o CD desta semana. Uma leitura luminosa desta sinfonieta com a orquestra Tom Kunstler e o maestro Fabian Gabel, que marcou sua estreia à frente da orquestra austríaca no Musikverein de Viena em concerto em abril de 2019. Pois, na atual temporada, Fabian assumiu como seu diretor musical e, por isso, a excelente performance de 7 anos atrás só está sendo lançada comercialmente agora pelo selo da orquestra. Agora, a título de degustação, você ouve a faixa 3, um molto andante que leva também a palavra Traumerisch, sonhador. Brendan Carroll, que também é presidente da Sociedade Internacional Korngold, escreve que, aspas, o andante onírico inicia com um acorde dominante de nona assombroso, com destaque para a celesta, e uma melodia melancólica no corno inglês. A orquestração de Korngold é delicada, a atmosfera erótica. O segundo tema é um tratamento pleno e variado para cordas do lema, lânguido e sonoro. Aqui, Korngold demonstra clara influência dos impressionistas. Quando criança, Korngold conheceu Ravel e Ducasse e os impressionou e aprendeu claramente com seus exemplos, mantendo ao mesmo tempo a sua própria voz e estilo únicos, completa Brendan Carroll. Ouça então o Molto Andante da Sinfonieta.

Ouvimos O Morto Andante da Sinfonieta de Erich Wolfgang Korngold, composta aos 14 anos com a orquestra Tom Künstler de Viena e o maestro Fabian Gabel em concerto no Musikverein em abril de 2019.

0: 9, apenas agora lançada comercialmente. No portal da rádio, vocês podem ouvi-la quantas vezes quiserem.
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2: 10h49, nós seguimos no Estação Cultura com Andreas Starkmann. Vamos ouvir concerto número 2 para clarinete em ré menor, La Fenice, terceiro movimento.

Com Martin Frost ao clarinete e o Concerto Cohn, regido por Alexander Scherff, ouvimos o terceiro movimento, Allegro Vivace, do Concerto número 2 para clarinete em Ré menor, La Fenice, de Andreas Tachmann. Agora 10h52. O espetáculo Todas as Coisas Maravilhosas terá uma série de apresentações a partir de amanhã no Tuca Arena. O solo estrelado por Kiko Mascarenhas parte do texto de Duncan Macmillan e Joel Neuhauer para contar a história de um menino de 7 anos que descobre que a mãe sofre de depressão. Ele passa a escrever todas as coisas que podem fazê-la recuperar a vontade de viver e redescobrir motivos para seguir em frente. A montagem, adaptada originalmente em 2024, venceu o prêmio da Associação Paulista dos Críticos de Arte na categoria de Melhor Espetáculo. A direção é assinada por Fernando Filbert. As apresentações de Todas as Coisas Maravilhosas começam amanhã no Teatro da PUC, o Tuca Arena, que fica na Rua Bartira, 347, de sexta e sábado, às 8 da noite e às 6 da tarde no domingo, até o dia 13 de dezembro. Ingressos em teatrotuca.org.br. 10h53, seguimos com Beethoven.

Ouvimos de Beethoven o terceiro movimento, Scherzo Allegro, da Sinfonia número 2 em Ré maior, orquestra do Gewandhaus de Leipzig. Agora 10h57. A Associação Brasileira de Juristas pela Democracia deve entrar com pedido no Tribunal Superior Eleitoral contra o ministro e presidente da Corte, Cássio Nunes Marques. Mesmo com o parecer da área técnica do TSE a favor do canal do Exército do Lula, Nunes Marques derrubou uma decisão anterior do Corregedor-Geral da Justiça Eleitoral, ministro Ricardo Villas Boas Cueva, e voltou a determinar o bloqueio por 48 horas. Liderado pelo deputado federal André Janones, o grupo voltou ao ar no fim da noite de ontem com um pedido do presidente do TSE, Ametta. O grupo já acumula mais de 4 milhões de membros. Hoje, cerca de 2 mil profissionais e estudantes da entidade podem ingressar em uma ação de investigação judicial eleitoral que já tramita no tribunal, aberta pela campanha de Flávio Bolsonaro. A entidade diz que o embasamento é de interesse público. Após divulgação da Quest e da Palver com o mesmo resultado, Lula e Flávio Bolsonaro aparecem tecnicamente empatados no novo levantamento da Indexa Broadcast para o segundo turno da eleição presidencial. Flávio soma 44% das intenções de voto, frente a 42% de Lula. A margem de erro é de 2,2 pontos percentuais, para mais ou para menos. Dos 2 mil entrevistados, entre 13 e 14 de outubro, 8% afirmam que não iriam votar e 4% dizem que votarão nulo ou branco. Os indecisos ou que não sabem totalizam 2%. Outras notícias em uma hora.

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8: 11 horas, 1 minuto, estamos de volta na Estação Cultura pela Cultura FM. Nesta segunda hora, seguimos falando sobre a Mostra de Cinema de São Paulo, que abre hoje para o público. Zé Cabaleiro apresenta o repertório do álbum O Samba Não É de Ninguém em show na Casa de Francisca. No bate-papo semanal sobre teatro e seus arredores, Chico Carvalho fala sobre o dramaturgo norueguês Henrik Ibsen. Ele é autor da peça Quando Despertarmos de Entre os Mortos, em cartaz no Sesc Pinheiros. E outros destaques da nossa agenda cultural. Agora vamos ouvir o quarto movimento, Tocata Pica-Pau, das Baquianas Brasileiras número 3, de Heitor Villa-Lobos.

Com Jean-Louis Stormann, piano e Orquestra Sinfônica do Estado de São Paulo, regida por Roberto Minchuk, ouvimos a tocata Pica-Pau, quarto movimento das Baquenas Brasileiras número 3, de Heitor Villa-Lobos, 11 e 8. A Mostra Internacional de Cinema de São Paulo tem programação voltada também para o público infanto-juvenil. É a Mostrinha, que nesta terceira edição exibe 21 títulos de 20 países diferentes e 16 obras inéditas do Brasil. Além das sessões de filmes, o escritor e cartunista Ziraldo recebe uma homenagem com um pôster de dois personagens do livro Meu Amigo, o Canguru, que narra uma história da infância do próprio autor. A obra dialoga com a programação da Mostrinha por abordar explicações sobre o mundo e a criação das coisas, assim como as produções exibidas

no evento. A terceira edição da Mostrinha começa hoje, integrando a edição de número 50 da Mostra Internacional de Cinema, com sessões gratuitas e também pagas. A abertura contará com Clarice Vê Estrelas, de Letícia Pires. A agenda completa, que se estende até o dia 29, em 20 salas do Circuito SP Cine, você encontra no site mostra.org. E agora vamos ouvir com Arthur Moreira Lima, o piano Ameno Rezedá, de Ernesto Nazaré.

Com Arthur Moreira Lima, ouvimos A Menos Resedar, de Ernesto Nazaré. E seguimos com Never Die Young, uma canção de James Taylor que ele canta junto com a brasileira Luciana Souza. Vamos ouvir.

0: Com Luciana Souza e James Taylor e grupo, ouvimos Never Die Young, de James Taylor. Agora 11h16. E como dissemos já, a Mostra Internacional de Cinema em São Paulo exibe 380 títulos nesta edição comemorativa dos 50 anos. E se você pensa ser impossível ver tantos filmes, é porque não conhece Os Loucos pela Mostra. São espectadores, cinéfilos, cineastas e críticos que passam horas e horas nas salas de cinema e procuram assistir ao maior número possível de títulos. Maratonar na mostra é um hábito antigo, muito antes dos fãs de séries usarem esse termo como sinônimo de passar horas vendo os seus títulos favoritos. Em outubro de 2013, a repórter Cilei Ribeiro fez uma reportagem sobre esse tema. Nós buscamos essa matéria no acervo da Cultura FM como forma de homenagear o público fiel da mostra. Vamos ouvir.
1: Tem gente que troca o dia pela noite.
2: Eu reservo as manhãs para descansar.
1: Altera a agenda de atividades.
3: Estou tentando mudar alguns horários, eu estou conseguindo. Eu leciono e algumas aulas da tarde eu consegui trocar para a noite.
1: Traça uma estratégia especial.
4: Tem quem se planeje já com antecedência, né, para esses dias da mostra.
1: Cancela outros programas.
5: Cancelo com gosto, entre escolher uma festa, uma reunião, eu fico com a mostra.
1: E até tira férias do trabalho.
2: Eu reservo 15 dias finais, os 30 dias de férias que eu tenho no ano, para a Mostra Internacional do Cinema.
1: São os aficionados pela Mostra de Cinema de São Paulo, público fiel que tem como lema assistir ao maior número possível de títulos.
6: Meu nome é Ariovaldo Mário dos Santos, eu sou advogado. Olha, eu comprei o pacote de 20, mas eu já vi até um extra, porque eu já tinha feito uma programação, é tudo feito, tá vendo aqui, né?
1: Tem uma tabela?
6: Tabela, tudo, completamente.
7: Ah, uns 3 ou 4. Já vi um agora, 11 horas da manhã, e esse é meu segundo.
8: É, João Carlos Sampaio, 44 anos, crítico de cinema. Quando eu era mais jovem, um pouco, e vinha um tempo na mostra, eu cheguei a ver 5, 6 filmes num dia, contando com as cabines de imprensa, né? Hoje, com 4 filmes, eu já tô satisfeito.
1: A Mostra Internacional de Cinema de São Paulo se tornou programa obrigatório para a psiquiatra Maria Alice Paes. Há mais de 20 anos, a médica reserva parte das férias anuais para ver até 6 filmes por dia.
2: Eu acho que vale a pena, porque a gente tem a possibilidade de conhecer muitos países através de seus filmes e conhecer a história dos países também. Por exemplo, este ano eu estou muito ligada nos filmes que vêm da região da antiga ex-Iugoslávia, né, que seria a Sérvia, a Croácia, a Bósnia, principalmente em relação à guerra que aconteceu de 91 a 95 nos Balcãs. Então, assisti um bom filme que chama O Círculo. Acho que é importante as pessoas poderem assistir esse filme e ter uma ideia do que aconteceu na guerra nessa época.
1: É a possibilidade de conhecer diferentes culturas, linguagens e estéticas que atrai espectadores e realizadores. O cineasta maranhense Frederico Machado participa da mostra com o longa-metragem O Exercício do Caos.
9: É o primeiro filme longa-metragem maranhense da história, um filme filmado no Maranhão, é uma ficção, conta a história de um pai convivendo com as 3 filhas no interior do Maranhão, assim, de maneira bem crua mesmo. A mãe desapareceu, ninguém sabe o motivo, um capataz ronda essa família.
1: Qual é a importância? O que representa para a carreira?
9: Super, muito importante mesmo. Estou muito feliz, assim, tá dividindo o espaço com grandes cineastas do mundo todo, com obras geniais, com o público também presente demais nas sessões. Então, é uma experiência única, assim. E acho que os poderes do cinema também é isso, né? De ligar os povos mesmo, as culturas de vários povos diferentes e ter uma visão mais abrangente do mundo, da sociedade.
1: Os 350 títulos da mostra estão entre mais de 20 espaços em São Paulo, cinemas, museus e centros culturais. E não é que essa turma fiel acaba se encontrando nos diferentes locais todos os anos?
2: É, isso é muito interessante, porque a gente acaba encontrando várias pessoas todos os anos. E você conversa com elas, troca experiências, acaba sendo uma atividade que poderia parecer solitária, mas ela acaba em certos momentos sendo coletiva. Então a gente encontra nas sessões, fala, ó, tal filme achei muito bom, tal filme não vá.
1: É, os aficionados pela mostra opinam, criticam, trocam ideias quando se encontram e sabem que a aventura inclui ver coisas muito boas e outras nem tanto.
3: Alexandre Marquezine, tenho 32 anos e eu sou arte educador. Então, minha relação com a mostra de cinema é uma relação de amor e ódio. Porque às vezes eu entro na sala de cinema sem saber muito e de repente eu me deparo com o filme da minha vida, assim. Tem filmes que eu entro assim que fico muito decepcionado. Mas eu acho que essa aventura, eu acho que é mais positiva que negativa.
0: Sem dúvida, nem tudo agrada a todos. E esse é justamente um dos grandes trunfos da Mostra de Cinema de São Paulo, ter filmes de todos os gêneros, formatos, lugares e para diferentes gostos. E se você é como um dos fãs que acabamos de ouvir na reportagem, certamente vai gostar de mais esta informação. Está em cartaz, no Solar Fábio Prado, a exposição Tempo e Movimento, sobre os 50 anos da Mostra, criada por Leão Kakoff e atualmente dirigida por Renata de Almeida. A visitação, como eu disse, vai até 29 de outubro, na Avenida Faria Lima, 2705. 11h23, nós seguimos com Félix Mendelssohn.

Ouvimos o quarto movimento Saltarello Presto da Sinfonia número 4 em Lá Maior, opus 90, italiana, de Felix Mendelssohn. Academia de St. Martin in the Fields, sob regência de Neville Marriner. São 11h28, vamos para o intervalo. Na volta, eu converso ao vivo no estúdio sobre teatro e seus arredores com o Chico Carvalho.

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6: 11 horas 31 minutos, estamos de volta na Estação Cultura, pela Cultura FM, e vamos ouvir agora de George Gershwin, Promenade, Walking the Dog.

0: Com Michael Tilson Thomas ao piano e na regência da Orquestra Filarmônica de Los Angeles, ouvimos Promenade, Walk and the Dog, de George Gershwin. 11h34. Chegou a hora do nosso papo semanal sobre teatro e seus arredores. O Chico Carvalho já está aqui no estúdio conosco. Bom dia, Chico.
1: Bom dia, Teca. Bom dia, ouvintes.
0: E hoje o assunto é o dramaturgo norueguês Henrik Ibsen. Ele viveu entre a virada do século XIX para o XX e escreveu peças polêmicas no olhar da sociedade europeia do período. Ibsen trata das questões da moralidade em um mundo conservador e coloca em xeque valores estabelecidos ao lado dos desejos reprimidos e os impulsos da liberdade individual. Em cartaz no Sesc Pinheiros, a peça Quando Despertarmos de Entre os Mortos é o último texto escrito por Ibsen e traz no elenco Celso Frateschi interpretando Rubek. O personagem é um escultor que está à beira do fim, preso a uma derradeira tentativa de refazer a sua própria história. Bem, Chico, o Ibsen era norueguês e escrevia peças realistas. E ele consegue ser atual e também compreendido em um outro cenário completamente diferente daquele em que ele viveu?
1: Ah, consegue, Teca, bastante. Eu fui assistir a peça no Sesc Pinheiros e o Ibsen tem um detalhe muito interessante. Ele faz uma pergunta quase que existencial através das suas peças. Ele diz assim para nós: para que vale a pena viver? Qual o objetivo da vida? Né? É, pois é,
0: Que
1: uma
0: pergunta
1: pergunta
0: capciosa.
1: filosófica e evidentemente que ela não tem uma resposta. No entanto, ele está nessa virada do século, Teca, do século XIX para o XX, e ele coloca em dúvida um pouco esse teatro essencialmente ou unicamente realista. Ele vai passando do realismo para o simbolismo. Então, é curioso assistir uma peça dele, ler um texto dele, porque ele faz um mapeamento bastante concreto da vida. Então, você tem a sala burguesa, você tem um cenário concreto, você tem móveis, cadeiras, sofás, você tem personagens que vestem vestimentas, figurinos reais. Você poderia encontrar com uma figura dessa na rua, por exemplo. No entanto, existe uma camada ali que não é visível, de um certo mal-estar, de uma certa subjetividade que começa a querer aflorar. Ou seja, nós estamos aí no período do surgimento do Freud. Então, o inconsciente dessas figuras começa a falar mais alto do que as aparências. Então, esse pintor, o drama dele é o seguinte: ele é muito famoso. É pintor, não, desculpe, o escultor. Ele é muito famoso e ele faz uma peça que se torna muito consagrada e se torna muito bajulado, muito festejado. E, no entanto, ele percebe que a partir desse instante ele não consegue mais viver. Não tem mais sentido nenhum ser festejado, ser rico, ser conhecido, ser famoso. E ele se encontra nessa peça com a musa inspiradora dele, que o inspirou a construir essa obra que o tornou
0: Olha,
1: famoso.
0: que interessante, genial.
1: Interessantíssimo, Teca.
0: Genial.
1: E tudo está no subtexto. Então não é uma
0: Ok.
1: defesa, né? Não é uma bandeira que é hasteada. Tem alguma coisa que está errada quando você vai assistir a peça. O ator não é, ele não está falando exatamente aquilo que ele está dizendo. Em alguns momentos ele fala algumas frases bastante bombásticas, que você percebe que a vida está morta, né? Quando
0: Sim.
1: despertamos de entre os mortos. No entanto, a maioria das vezes é um sentimento bastante carregado de insatisfação. Esse casal, esse pintor consagrado e essa musa inspiradora, são velhos agora. O tempo passou. Não há
0: Entendi.
1: mais possibilidade de recuperar um amor que havia na época em que eles se encontraram, quando essa obra foi concebida, a obra de arte. Então, olha que curioso, isso para os artistas é bastante. Essa pergunta é bastante capciosa. Quer dizer, vale a pena você dedicar a sua vida à arte ao invés de viver a vida? Quer dizer, a que preço você dedica a sua existência? E você pode transformar a arte no que for:
0: Sim.
1: a família, um
0: O
1: trabalho.
0: trabalho. Opa,
1: Imagina
0: quantas pessoas fazem
1: quantas
0: isso?
1: pessoas. Então, veja bem, essa pergunta que você fez para mim é interessantíssima, Teca, porque ele é norueguês. Século XIX para o
0: Outra
1: XX,
0: realidade completamente
1: completamente
0: distinta.
1: diferente. No entanto, ele é um grande autor. E todo

0: grande autor fala para a sua época e para além dela. Então ele tá dizendo assim, olha, a gente precisa encontrar respostas, e essas respostas para viver não necessariamente estão nas aparências. Então assistir essa, talvez hoje, né, a gente muito vinculado ao consumo, a ter coisas, a mostrar desempenho, né, no fundo isso aparece também nesse pintor, ele mostrou muito desempenho, ele foi uma pessoa bem sucedida, e no entanto nada sobrou para ele. E ele está vivo quando ele faz esse pensamento. Ele está diante de nós, diante da plateia.
1: Entendi.
0: Então é assombroso. Porque no final da vida dele, não vou contar o que acontece no desfecho da peça, mas no final da vida dele, ele se percebe morto. E ao se perceber morto, é aí que ele entende que ele está pleno de potência de vida. Olha que paradoxal.
1: Uau, que incrível.
0: É incrível.
1: E o Ibsen é bastante encenado ao redor do mundo.
0: A Casa de Bonecas, um texto famoso dele, que as feministas, né, usam para dizer da emancipação da mulher, a Nora. É Peer Gynt, né? Uma peça muito bacana. Eu tive a oportunidade de fazer esse espetáculo.
1: Olha.
0: E tem outra peça, Teca, sensacional. Vale a pena a gente recorrer a ela às vezes, que se chama O Inimigo do Povo. O Ibsen, ele escreveu uma peça chamada Espectros, na Noruega, em que ele tratava da sífilis. E ele foi bombardeado na sociedade por conta da audácia dele de falar sobre essa doença.
1: Sim.
0: Ele acabou sendo defenestrado da Noruega.
1: Olha.
0: E foi para a Itália.
1: É.
0: Na Itália ele escreve O Inimigo do Povo, que é a história de um médico sanitarista que descobre uma doença nas águas da cidade. A cidade é um balneário. E ele diz assim, gente, não podemos mais abrir a cidade para os turistas, porque as pessoas vão se contaminar.
1: Sim.
0: Só que por um exercício de propaganda enganosa, talvez fake news naquela época, esse grande médico, que é uma figura importante na sociedade, acaba sendo depredado
1: também
0: pela população.
1: Uhum.
0: Então ele quer fazer o bem, mas a sociedade, por uma máquina de propaganda, da qual a imprensa faz parte, tem um jornal, tem um núcleo do jornal.
1: Nossa, que atual, Chico. Que impressionante. Você está falando de um ser...
0: Não,
1: é impressionante como
0: é
1: o mundo dá voltas.
0: Esse somos nós. Nós não mudamos, Tec.
1: Nós não mudamos. E o que você escolheu para a gente... Ah, bom, primeiro vamos falar aqui da peça, né, que você falou, Quando Despertarmos de Entre os Mortos, do Ibsen, que está lá com o Celso Frateschi, a Maria Fernanda Cândido, Maria Manuela, Fernando Nietzsche e Ângelo Brandini, no Sesc Pinheiros, tá certo?
0: Isso, direção de Elias Andriato.
1: Muito bem. E agora sim, o que você separou para a gente ouvir?
0: Ô, Teca, a gente vai ouvir um conterrâneo e contemporâneo que compôs a música do Peer Gynt,
1: sim,
0: o Edvard Grieg.
1: Vamos lá.

0: E nesse domingo temos Shostakovich no Teatro de Ópera.
1: Isso mesmo, tá? Que a gente vai ouvir O Nariz, que foi tema do nosso destaque literário, uma
0: Sim,
1: novela do
0: exatamente.
1: Gogol, que o
0: É.
1: Shostakovich transforma em ópera, a ópera a partir do Nikolai Gogol, onde um nariz de um funcionário público se destaca do corpo dele e começa a perambular pelas ruas de São Petersburgo. O teatro de ópera começa então neste domingo, dia 18, às 3 da tarde.
0: Muito obrigada, Chico. Você me instrui bastante.
1: Que bom.
0: Até a semana que vem.
1: Até, obrigado, Teca.
0: E agora vamos ouvir de Handel a abertura número 3, Gavotta, da ópera Otto, Rei da Germânia.

Ouvimos o terceiro movimento, Gavotta, da abertura da ópera Otto, Rei da Germânia, de Handel, Anthony Kenden e Julia Gidworth, aos oboés e a Sinfonia da Cidade de Londres, regida por Nicholas Wort. 11h47. O cantor e compositor Zé Cabaleiro sobe ao palco da Casa de Francisca hoje, 21h30. Ele apresenta o repertório do álbum O Samba Não É de Ninguém, lançado em 2023. O disco conta com obras autorais, os sambas favoritos e as principais influências de Zé Cabaleiro. Presença de Suomi Júnior no violão de seis cordas, Zé Barbeiro no violão de sete, Henrique Araújo, cavaquinho e bandolim e Vitor da Candelária e Douglas Alonso nas percussões. Além deles, as artistas Tami Uchoa e Karina Salles participam como parte do coro. Zé Cabaleiro, hoje e também na próxima quinta-feira na Casa de Francisca, os ingressos estão à venda na plataforma Simpla. Agora vamos ouvir com o trio do violonista Sebastião Tapajós, Taiá Supeba, do próprio Tapajós.

De Sebastião Tapajós, Tayá Supeba, com ele ao violão, Gilson Peranzetta, piano e Altamiro Carrilho, à flauta. 11h50. Outros destaques da agenda cultural. A temporada do monólogo Eu Sou Minha Própria Mulher segue no Teatro FAAP. O solo estrelado por Edwin Luise conta a história da travesti alemã Charlotte von Mausdorff, que sobreviveu à perseguição e à violência durante e após o nazismo. Ingressos no site da FAAP Teatro. A exposição Cavalinhas e Falésias, de Carolina Colício, segue aberta na galeria Marília Razuc. As obras foram produzidas em alumínio fundido pela primeira vez pela artista, somadas aos processos já habituais como cerâmica, porcelana, esmalte e encáustica. Entrada gratuita. O Meu Quintal é Maior do que o Mundo, mostra do artista Zé Palito, segue em cartaz na galeria Simões de Assis. A exposição propõe, por meio de pinturas e azulejos, cores saturadas, camadas densas de tinta. E também destaca um tempo fraturado, em que a época da ruptura é aquela que vem logo após o agora. Entrada gratuita. E por fim, a Anti-Status Quo Companhia de Dança apresenta o espetáculo QR Corpo neste final de semana no Teatro Manás Laboratório. A obra, criada por Luciana Lara, teve início durante a pandemia e parte da pergunta: o que pode o corpo nas telas? O endereço do espaço é Rua 13 de Maio, número 222. A entrada é gratuita e os ingressos estão disponíveis na plataforma Simpla. Nós vamos encerrar o programa de hoje com Nina Simone.

0: Com Nina Simone na voz e no piano e grupo, ouvimos Don't Let Me Be Misunderstood, de Benny Benjamin, Gloria Caldwell e Saul Marcus, encerrando o Estação Cultura de hoje, que volta amanhã a partir das 10 horas. Eu sou Teca Lima, agradeço a sua companhia e a audiência, desejo a todos uma ótima tarde, um beijo e até amanhã.
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0: O presidente ucraniano Volodymyr Zelensky ordenou ataques a refinarias russas nesta manhã, contrariando uma trégua anunciada no último fim de semana por Donald Trump, presidente dos Estados Unidos. Ao menos duas instalações foram atingidas por drones. Em publicação no X, antigo Twitter, Zelensky criticou a postura americana, acusando o país de ficar do lado do agressor. O governo russo, por sua vez, utilizou o evento para criticar a Ucrânia, embora as forças de Vladimir Putin não tenham encerrado ataques ao sistema energético do país vizinho. O dono do extinto Banco Master, Daniel Vorcaro, deve prestar novo depoimento à Polícia Federal na tarde desta quinta-feira para falar sobre o Banco de Brasília, que enfrenta a maior crise de sua história após o envolvimento com operações do Master. Vorcaro dará depoimento no complexo da Papuda, onde está detido desde 25 de junho deste ano. O BRB tentou comprar o Banco Master em 2025, chegando a injetar quase 17 bilhões de reais. A operação foi barrada pelo Banco Central e, posteriormente, o Banco de Brasília descobriu que parte das carteiras adquiridas era fraudulenta e sem lastro. Assim como Vorcaro, o ex-presidente do BRB, Paulo Henrique Costa, está preso. As investigações apontam ainda indícios de que o ex-governador do Distrito Federal, Ibanez Rocha, atuou diretamente na negociação entre os bancos. Outras notícias ao longo do dia e às 6 da tarde no De Volta para Casa.
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1: Olá, ouvintes. Está no ar o Concerto do Meio-Dia pela Cultura FM. Vamos iniciar o programa com o prelúdio sinfônico de Giacomo Puccini. Ricardo Chailly conduz a Orquestra Sinfônica da Rádio de Berlim.

Com Ricardo Chailly dirigindo a Orquestra Sinfônica da Rádio de Berlim, ouvimos de Giacomo Puccini, Prelúdio Sinfônico. Agora, intervalo, voltamos logo depois.

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Na sequência do concerto do meio-dia, Alexander Borodin. Vamos ouvir de sua autoria Sinfonia número 1 em Mi bemol maior. Movimentos: Adagio Allegro Andantino, Scherzo Prestissimo Trio Allegro, Andante Allegro Molto Vivo. Gerhard Schwarz rege a Sinfônica de Seattle.

0: Sob a regência de Gerhard Schwarz, a Sinfônica de Seattle interpretou de Alexander Borodin, Sinfonia número 1 em Mi bemol maior, encerrando esta audição do Concerto do Meio-Dia. Produção de Bruno Lombizani e trabalhos técnicos de Altair Borges. Uma ótima tarde a todos.
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Olá, bem-vindos. Hoje, obras para violoncelo e piano. Vamos começar com a sonata para violoncelo e piano em Sol menor, opus 65 de Chopin, com Yo-Yo Ma ao violoncelo e Emmanuel Ax ao piano.

Ouvimos de Chopin a sonata para violoncelo e piano em Sol menor, opus 65, com Yo-Yo Ma ao violoncelo e Emmanuel Ax ao piano. Agora iremos ao intervalo. Nós já voltaremos.

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6: Já estamos de volta e iremos ouvir com Heinrich Schiff ao violoncelo e Elisabeth Leonskaya ao piano a sonata para violoncelo e piano em Sol menor, opus 19, de Rachmaninoff.

Esta foi a sonata para violoncelo e piano em sol menor, opus 19 de Rachmaninoff. A interpretação foi de Heinrich Schiff ao violoncelo e Elisabeth Leonskaya ao piano, encerrando a nossa programação musical de hoje. Este programa teve seleção musical de Sofia Razel, trabalhos técnicos de Amauri Santos e Ronaldo Mendes, gravação e montagem de Carlos Lima.

0: 1h55 em São Paulo.
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0: O ministro André Mendonça, do TSE, interrompeu o julgamento que analisava a retirada do ar de um vídeo da campanha do presidente Lula com crítica às propostas econômicas do candidato Flávio Bolsonaro. A decisão foi tomada nesta quinta-feira, depois que a maioria dos ministros votou contra a determinação do relator. O placar estava em 4-3.

0: para derrubar a decisão de Mendonça, que havia mandado retirar o vídeo do ar. A Índia deve se tornar a quarta maior economia do mundo em 2027, ultrapassando o Japão, segundo projeções do Fundo Monetário Internacional. O levantamento também prevê que o Reino Unido ocupará a quinta posição, enquanto os japoneses cairão para o sexto lugar no ranking mundial. Segundo o FMI, o Brasil deve passar da décima para a oitava maior economia do mundo no ano que vem, com PIB estimado em 2 trilhões e 800 bilhões de dólares, superando Itália e Rússia. Exames do Papa Leão XIV mostraram uma boa recuperação depois da cirurgia que retirou uma parte do pulmão direito. O pontífice está internado desde que foi submetido a uma cirurgia para retirada de um tumor. Segundo os boletins médicos divulgados anteriormente, o procedimento foi concluído sem complicações. Outras informações você acompanha em uma hora.
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Boa tarde, ouvintes. Gioachino Rossini nem tinha completado seus estudos musicais quando tratou de escrever um conjunto de 6 quartetos de cordas. Nessa época, Gioachino Rossini tinha apenas 12 anos de idade e tempos depois achou que eram horríveis. Um dos clarinetistas que trabalhou com Rossini resolveu fazer uma versão para sopros que, segundo dizem especialistas, precisam de uma revisão mais apurada nas partes de alguns instrumentos. De qualquer forma, são belos quartetos, ainda mais se levarmos em consideração a idade de Rossini quando compôs. Portanto, abrimos o programa de hoje com este quarteto de cordas número 1 em Fá maior, em arranjo para sopros, com os movimentos moderato, andante e allegro. A interpretação cabe ao quarteto de sopros Michael Thompson.

Ouvintes, por incrível que pareça, Rossini compôs este quarteto de cordas número 1 em Fá maior, em arranjo para sopros, ele tinha apenas 12 anos de idade. O quarteto que interpretou foi o Sopros de Michael Thompson. E agora o violonista John Williams toca de François Couperin, Le Moissonneur.

com o violonista John Williams, ouvimos de François Couperin, Les Moissonneurs. Do alemão Richard Strauss, da ópera O Cavaleiro da Rosa, opus 59, segunda sequência de valsas. A Scottish National Orchestra é regida por Neeme Järvi.

Esta foi a segunda sequência de valsas da ópera O Cavaleiro da Rosa, opus 59, de Richard Strauss, com a Scottish National Orchestra, regida por Neme Yerby. De Leroy Anderson, Blue Tango, com a Rotterdam Pop Orchestra, regida por Erich Kunzel.

Blue Tango di Leroy Anderson com a Rogers Pop Orchestra, regida por Erich Kunzel. 2:27 em São Paulo. Faremos um breve intervalo e você fica em seguida com Johann Sebastian Bach.

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8: Tarde Cultura já está de volta, apresentando agora de Bach a sonata número 1 para viola da gamba e cravo em sol maior, índice BWV 1027, com os movimentos adagio, Allegro ma non tanto, andante e allegro moderato. Jordi Savall, viola da gamba, e Ton Kopman, cravo.

Esta foi a sonata número 1 para viola da gamba e cravo em sol maior, índice BWV 1027 de Bach, com Jordi Savall viola da gamba e Ton Koopman cravo. 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

Ouvimos de John Dowland, Minharda, com o alaudista Paul Lodet. E a seguir vamos ouvir mais uma gravação da parceria entre a TV Brics e a Cultura FM. De Anton Rubinstein, valsa capricho em mi bemol maior em arranjo para a orquestra. Sergei Kondrashev rege a Sinfônica da Rádio Orfeu.

Ouvimos de Anton Rubinstein a valsa Capricho em Mi bemol maior em arranjo para a orquestra, com a Sinfônica da Rádio Orfeu, regida por Sergei Kondrashev, numa parceria da Rádio Cultura FM de São Paulo e a TV BRICS.

0: 2h57 em São Paulo.
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0: O empresário Daniel Vorcaro deve prestar depoimento sobre o Banco de Brasília nesta tarde. A Polícia Federal deverá ir até o Complexo da Papuda para ouvir o ex-dono do Banco Master. Ele está preso no local desde 25 de junho deste ano. E o prefeito de São Paulo, Ricardo Nunes, afirmou nesta quinta-feira que o protocolo da prefeitura funcionou bem em relação ao alagamento no túnel do Anhangabaú, região central da capital paulista, na tarde desta quarta. Segundo ele, a gestão foi muito rápida e reduziu o alagamento em menos de uma hora. Ele argumentou que o volume da chuva não era previsto pelos meteorologistas e que o túnel encheu em apenas 3 minutos. O presidente deposto da Venezuela, Nicolás Maduro, e a esposa dele, Cília Flores, se declararam hoje inocentes das acusações de tortura a adversários políticos em um tribunal de Nova York. Eles participam de audiência para responder à nova acusação feita pelo governo Trump na semana passada. Antes, os dois se declararam inocentes das acusações de que abusaram do poder para ajudar traficantes de drogas a transportar cocaína. Os advogados afirmaram que eles negam também as acusações de tortura. Outras informações você acompanha em uma hora.
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1: Olá, amigos. Um ouvinte pergunta: Maestro, a Rússia é, sem dúvida, uma potência em se tratando de música romântica e música nacionalista. Mas em se tratando de música barroca, eu nunca ouvi nada. Existe, afinal de contas, um barroco russo? Caro ouvinte, quando pensamos no barroco, ou seja, na música criada no centro da Europa nos séculos 17 e 18, a nossa mente vai imediatamente para a Europa católica e protestante. Vivaldi na Itália, Bach na Alemanha, Couperin na França e por aí afora. E a Rússia? Pois bem, a música que se fazia por lá era completamente desconectada desta situação que havia no centro da Europa. Uma diferença fundamental, importantíssima, é que no barroco centro-europeu houve um desenvolvimento gigantesco da música puramente instrumental. No leste isso não aconteceu. Acontece que lá instrumentos musicais eram proibidos pela Igreja Ortodoxa. Por isso a música russa desta época era totalmente vocal, exclusivamente música cantada. Enquanto no ocidente Bach e Vivaldi criavam concertos com violinos, cravos e flautas, a Rússia, a Ucrânia e mesmo a Grécia desenvolveram um repertório puramente cantado. Na Rússia e Ucrânia houve o concerto coral sagrado. Compositores russos como Nikolai Deletsky e mais tarde Vassili Titov criaram uma música polifônica coral extraordinariamente complexa, com até 12, 24 ou 48 vozes independentes cantando ao mesmo tempo.

0: Podemos, portanto, dizer que sim, houve produção musical nos séculos XVII e início do século XVIII na Rússia, mas era uma música que não tinha nada a ver com o que chamamos de barroco. Aliás, a Rússia só iria se abrir para a cultura centro-europeia com a atuação de Pedro o Grande, que reinou de 1682 a 1725. É isso aí. Espero ter respondido. Um grande abraço e até o próximo programa.
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1: Apresentamos agora com o trio de cordas de Viena, de Franz Alexander Pössinger, o trio para violino, viola e violoncelo em Fá maior. Movimentos Allegro Manon Troppo, Romance, Poco Adagio, Minuetto Allegretto e Allegretto con Variazione.

Ouvimos de Franz Alexander Pürsinger o trio para violino, viola e violoncelo em Fá maior, na interpretação do trio de cordas de Viena. Do padre Antônio Vivaldi, concerto para cordas em Mi menor, RV 133. Movimentos Allegro Largo e Allegro Molto. O conjunto Europa Galante é dirigido por Fabio Biondi.

Este foi o concerto para cordas em Mi menor, RV 133 de Vivaldi, com Fabio Biondi à frente do conjunto Europa Galante. Em São Paulo são 3 horas e 28 minutos, faremos agora um rápido intervalo e depois vamos ouvir a entrevistada de hoje, a Fernanda, e a peça Antígona.

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0: Essa música que vocês estão ouvindo faz parte da trilha original da peça Antígona, composta por Natália Gidali, nossa convidada, e Vitor Constantino. E aqui no estúdio recebemos a atriz, a tradutora da peça, Fernanda Gidali. Seja muito bem-vinda, Fernanda. Tudo bem com você?
1: Oi, tudo bom? Muito obrigada. Estou muito feliz de estar aqui.
0: Nós também. Fernanda, a peça Antígona, que estreou ontem na companhia da revista, é uma releitura escrita pela britânica Lulu Ratska e a partir da tragédia Antígona de Sófocles. Quais as principais diferenças entre as duas?
1: Eu acho que a maior diferença é que na Antígona de Lulu Ratska ela traz para a contemporaneidade. Então, no do Sófocles tem todo o contexto, né? Ele criou a história, tem vários personagens, mas no da Lulu ela coloca uma lupa na relação das duas irmãs, Antígona e Ismênia. Então ela cria esse universo a partir do que existe do Sófocles, mas é o tempo todo em cena a Antígona e Ismênia. Então essa é a maior diferença.
0: Lembrando que essa peça foi criada por volta de 450 a.C., não é?
1: Sim.
0: E você faz o papel de Ismênia e divide o palco com a Júlia Gaspar, que
1: Isso.
0: é Antígona, né? Como é a relação dessas duas irmãs?
1: É uma relação de muito amor, primeiramente. Acho que isso foi o que mais me cativou na peça da Lulu, como ela capta... Eu acho que quem tem irmão e for assistir a peça vai sentir isso, essa relação de irmãos que você se ama, mas você também briga, às vezes quase se odeia. Mas acho que o principal é que as duas, elas pensam e agem de maneira muito diferentes. E eu acho que o conflito está justamente por elas se amarem tanto como elas lidam com pensar diferente.
0: E você fez a tradução da peça escrita pela Lulu Ratska. Isso deixou você mais à vontade na hora de começar a atuar?
1: Ah, eu
0: por
1: acho
0: ser
1: que...
0: já adaptada para os dias atuais.
1: Com certeza. Eu acho que é uma peça muito acessível no linguajar, porque a gente fala assim, como o jovem fala hoje em dia. E eu acho
0: com as
1: que,
0: gírias
1: é,
0: e tudo.
1: Com gírias, mas eu vou te falar uma coisa. Eu tenho uma alma meio de senhora. E o texto, ele é super jovial. Então, às vezes, eu tinha que pedir para umas amigas assim, ai, como que um jovem... como seria uma expressão que o jovem usa hoje em dia? Porque ela é super jovial, ela é super contemporânea. E com certeza me ajudou muito, assim. Eu acho que eu também ter traduzido ela, quando eu comecei os ensaios, eu já estava muito à vontade com o texto.
0: Que bom. Vamos ouvir a abertura da ópera Édipo em Colono, composta pelo italiano Antonio Sacchini, com a Capella della Pietà de Turchini, regida por Antonio Florio.

0: Ouvimos a abertura da ópera Édipo em Colono, de Antonio Sacchini, com a Capela della Pietà de Turchini, regida por Antonio Florio. Vocês, Fernanda, já tinham trabalhado com a diretora Daniela Stirbulov antes?
1: É a primeira vez trabalhando com ela. Já tinha visto trabalhos dela, mas trabalhando é a primeira vez.
0: E pelo jeito ela gosta de desafio. Gostaria que você dissesse a peça anterior que ela dirigiu.
1: Ela estava dirigindo Mercador de Veneza, Shakespeare.
0: Então,
1: com o Dan Stuber.
0: Ah, Dan Stuber, o ator. Toda a equipe é muito jovem, como você, é claro. Não só a autora, Lulu Ratzka, mas também os compositores da trilha, você, Júlia Gaspar, Daniela Stirbulov. Vocês não se intimidaram com o peso de um tema como o de Antígona? O que moveu vocês a encararem esse desafio, Fernanda?
1: Nossa, ótima pergunta. Eu acho que principalmente o tema da obra, essa questão sobre o que é certo, o que é errado, existe o certo e o errado. E eu acho que também todo mundo estava querendo um desafio e decidiu se jogar meio doido e deu muito certo. Eu acho que está muito legal, está muito bonito.
0: Que ótimo. Então, Fernanda, eu quero aproveitar esse espaço, já que estamos falando do ciclo tebano, que Antígona pertence a esse ciclo. E nessa época, por volta também de 450 AC, viveu também um tebano, símbolo da incorruptibilidade, Epaminondas, e que mais

0: do que nunca poderia servir de exemplo para esse tempo tão conturbado, não é? Eu
1: com
0: falei
1: certeza.
0: com a Fernanda Gidali, atriz da peça Antígona. Muitíssimo obrigado pela sua presença e sucesso.
1: Muito obrigada.
0: A peça Antígona estará em cartaz até o dia 5 de novembro, com sessões às quartas e quintas às 8 da noite. Uhum. Se eu estiver errado, me corrija.
1: Não está errado.
0: A companhia da revista fica na Alameda Notman, 11.135, nos Campos Elíseos, e os ingressos custam R$ 70,35 e podem ser comprados na plataforma Simpla. São 3 horas e 42 minutos. O Tarde Cultura apresenta agora do compositor Pietro Paolo Melli o Capricho Cromático com o alaudista Conrad Jung-Händel.

Com o laudista Conrad Jung Hennel, ouvimos de Pietro Paolo Melli, Capricho Cromático. Tradicional japonês com orquestração de Jean-Pascal Bunty. Canções infantis japonesas Shoka, fantasias sobre Chin Chin Shidori, como a Sinfônica de Montreal, regida por Kent Nagano.

Ouvimos o tradicional japonês Canções Infantis Shoka, Fantasias sobre Chin-Chin Shidori, com Kent Nagano à frente da Sinfônica de Montreal. Do Cancioneiro de Palácio à Lamia, Beck Baxter, Harpa e Ton Zayak, Flauta Doce.

Esta foi do Cancioneiro de Palácio Alamia, com a arpista Beck Baxter e na flauta doce Tom Zayak.

0: 3h54 em São Paulo.
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0: O Tribunal Superior Eleitoral decidiu hoje, por unanimidade, derrubar o prazo que estava previsto em uma resolução da própria Corte de 48 horas para o uso de canais eletrônicos registrados de forma tardia pelas campanhas de candidatos. A medida ocorre depois de embates judiciais envolvendo canais de comunicação digital utilizados por diferentes candidaturas no segundo turno das eleições. Exemplos que ganharam destaque recentemente foram o canal Exército do Lula, registrado pela campanha do petista, e de outras páginas como Tropa do Flávio, ligada à campanha de Flávio Bolsonaro. As Forças Armadas dos Estados Unidos elaboraram planos de ataque contra o Irã que podem usar uma bomba conhecida como Mãe de Todas as Bombas. A informação foi divulgada nesta quinta-feira pela CNN Internacional com base em relatos de autoridades americanas. Os alvos seriam instalações nucleares e a infraestrutura energética do país. Uma comissão mista do Congresso Nacional aprovou hoje parecer de uma medida provisória que torna obrigatório o Exame Nacional de Avaliação da Formação Médica para estudantes de medicina. O texto tem que ser votado até amanhã nos plenários da Câmara dos Deputados e do Senado. O exame vai aferir a proficiência dos estudantes de medicina e avaliar os cursos de graduação a partir da média acumulada nas etapas com peso maior para a última avaliação. Mais informações você, ouvinte da Cultura, poderá acompanhar em uma hora.
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1: Do compositor Leonardo Vinci, com libreto de Antonio Maria Lucchini, da ópera Farnace, ato 2, cena 15, a área Lascerò d'esser pietata. O sopranista Bruno de Sá é acompanhado pelo conjunto Il Pomodoro, dirigido por Francesco Corti.

D'opera Farnace di Leonardo Vinci, ovvimos aria Lascerò d'esser spiattata. O sopranista Bruno de Sá foi acompanhado pelo conjunto El Pomodoro, dirigido por Francesco Corti. O pianista Marc-André Hamelin toca de Chopin a barcarola em Fá sustenido maior, opus 60.

com o pianista Marc-André Hamelin, ouvimos de Chopin a Barcarola em Fá Sustenido Maior, opus 60. E agora de Edvard Grieg, duas melodias elegíacas, opus 34, Feridas do Coração, Alegreto Expressivo e A Última Primavera Andante, interpretação a cargo da Orquestra de Câmara Orfeus.

Com a Orquestra de Câmara Orfeus, ouvimos duas melodias elegíacas, opus 34, de Edvard Grieg, Feridas do Coração, Alegreto Expressivo e A Última Primavera Andante. De Tom Jobim e Vinícius de Moraes, Sinfonia Brasília, Sinfonia da Alvorada, Movimentos O Planalto Deserto, O Homem, A Chegada dos Candangos e O Trabalho e a Construção. O pianista Mark-Henrin Richter é acompanhado pela OSESP, Orquestra Sinfônica do Estado de São Paulo, regida por Roberto Minchuk.

Esta foi a suíte Brasília, Sinfonia da Alvorada de Tom Jobim e Vinícius de Moraes, como Ausesp e Coro, a Orquestra Sinfônica do Estado de São Paulo, sob regência de Roberto Minchuk. De Astor Piazzolla, 20 Years After, o saxofonista Jerry Mulligan é acompanhado pelo próprio autor no bandoneon.

com o saxofonista Jerry Mulligan, acompanhado ao bandoneon pelo autor Astor Piazzolla, ouvimos 20 Years After. De Cole Porter, Where Oh Where, com o violonista Carlos Barbosa Lima.

Carpe Diem, de Maurice Jarre, trilha sonora do filme Sociedade dos Poetas Mortos, com o violinista Renaud Capuçon e a Filarmônica de Bruxelas, sob a batuta de Stéphane Deneuve. A Cremerata Báltica toca de Jorge Pélissis, All in the Past Remembery, Oscar Strock.

Do compositor Jorge Pellicis, ouvimos All the Past Remembered Oscar Strock com a Cremerata Báltica. Encerrando esta audição, com Kazuko Kobayashi ao piano, de Amaral Vieira, Burlesca, Opus 95.

0: Finalizando o programa de hoje, ouvimos a Burlesco Opus 95 de Amaral Vieira com Kazuko Kobayashi ao piano. Tarde Cultura teve seleção musical e produção de Viviana Murila e operação de áudio de Ronaldo Mendes. Em São Paulo, 4h56.
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0: O presidente do Tribunal Superior do Trabalho, ministro Luiz Vieira de Melo Filho, celebrou hoje o fim da escala 6x1. Segundo ele, a redução da jornada aprovada pelo Senado e a criação da escala 5x2 devem trazer impacto positivo, em especial para as mulheres, e diminuir o número de faltas ao trabalho. O magistrado citou pesquisa na qual, em 10 anos, houve 104 milhões de faltas por adoecimento, o que causa prejuízo aos empregadores. Uma colisão entre um trem de carga e um ônibus deixou 19 feridos na França nesta quinta-feira. O acidente aconteceu na entrada do Eurotúnel que liga o país ao Reino Unido, por baixo do Canal da Mancha. Segundo uma emissora francesa, 5 dos feridos estão em estado crítico. O presidente da Rússia, Vladimir Putin, afirmou hoje que a Ucrânia deveria ter considerado as consequências antes de atacar mercados e outras instalações em território russo. A declaração acontece em meio à escalada dos ataques contra infraestrutura dos dois países e a troca de acusações sobre os alvos atingidos durante a guerra. Segundo Putin, Kiev passou a reclamar de ataques contra instalações de energia, centro de dados e outros alvos após operações de retaliação de Moscou. Mais informações você acompanha em uma hora no De Volta para Casa.

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1: No programa de hoje vou mostrar a vocês músicas de um compositor muito interessante, muito curioso na história da música do século XIX, o francês Georges Bizet. Muito dotado, fez seus estudos completos no Conservatório de Paris, ganhou a famosa bolsa que o permitia passar 3 anos em Roma, compondo sem preocupações financeiras. Na carreira profissional, nunca fez muito sucesso, mas, ao compor uma ópera baseada num conto espanhol, chegou a um sucesso como poucos na história da música. Sua ópera era Carmen. De Bizet, suíte da ópera Carmen.

Vocês ouviram de Georges Bizet uma suíte sinfônica de sua ópera Carmen. Bizet, que não havia tido muito sucesso na carreira, ao compor sua ópera Carmen, superou todos os colegas da época. Ela foi mais executada no mundo, mais que qualquer outra ópera, mesmo dos grandes italianos. Antes dela, Bizet compôs uma série de pequenas peças, como Sonoplastia, para um conto que relatava a vida de uma mulher boêmia na cidade de Arles, na França. Esses fragmentos musicais chegaram depois a ser muito executados em grandes orquestras. Vamos ouvir a suíte L'Arlésienne, de Georges Bizet.

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7: De volta com o nosso fim de tarde. Mas, além dessas peças que vocês ouviram, no período de estudos, Bizet chegou a compor uma sinfonia. Considerada peça estudantil, foi sempre muito deixada de lado pelos grandes maestros. Ultimamente, porém, muitos deles a reabilitaram e a executaram com bastante sucesso, pois ela realmente merece. De Georges Bizet, Sinfonia.

de Jorge Bizet, Sinfonia. O símbolo máximo da música de Bizet foi, sem dúvida nenhuma, sua fantástica ópera Carmen, estreada em 1875. Sucesso mundial, parte do repertório de qualquer teatro de ópera do mundo, seu autor, infelizmente, não pôde colher os frutos dessa vitória. Poucos dias antes da estreia, Bizet, que sofria de câncer na garganta, era fumante inveterado, deixou este mundo. Tinha 36 anos pela frente, um futuro muito promissor. Mas a maldita nicotina acabou ganhando a parada e não nos permitiu ouvir outras maravilhas que ele certamente iria compor. Ainda bem que o Brasil de hoje é um dos países que menos se fuma no mundo. Ah, ia me esquecendo. Um concorrente de Bizet, também um dos maiores compositores de ópera de todos os tempos, morreu com as mesmas doenças, com lindo câncer na garganta, Antônio Carlos Gomes.

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4: Seis horas em São Paulo.
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4: Começo de noite de quinta-feira, dia 15 de outubro de 2020. Faz informações do dia, prestação de serviço e a nossa música instrumental brasileira. Para abrir o programa de hoje, música de Cid Ornelas, que ele toca. É a Dança da Folia.

Você acabou de ouvir a Dança da Folia de Cid Ornelas abrindo De Volta para Casa de hoje. Vamos passar à discussão da PEC do fim da jornada 6x1. A redução da maioridade penal voltou ao centro das discussões lá no Senado durante a análise da PEC da Segurança Pública, que inclusive deve ser votada hoje. O líder do PT na casa, Camilo Santana, sugeriu reduzir de 18 para 16 anos a idade para responsabilização penal de adolescentes que cometerem crimes hediondos, como homicídio qualificado e estupro. A iniciativa é uma reação à proposta apresentada pelo senador Rogério Marinho, do PL, lá do Rio Grande do Norte. A emenda da oposição prevê a redução de 16, como regra geral, para 14 anos, em casos de crimes considerados graves, como tortura, tráfico de drogas, terrorismo e participação em organizações criminosas. A discussão ocorre em meio à tramitação da PEC da Segurança Pública e a 10 dias do segundo turno das eleições. A redução da maioridade penal é um tema bastante controverso e que divide os parlamentares. Enquanto isso, o ministro André Mendonça, do Tribunal Superior Eleitoral, interrompeu o julgamento que analisava a retirada do ar de um vídeo da campanha do presidente Lula com críticas às propostas econômicas do candidato Flávio Bolsonaro. A decisão foi tomada nesta quinta, depois que a maioria dos ministros votou contra a determinação do relator. O placar estava em 4-3 para derrubar a decisão de Mendonça, que havia mandado retirar o vídeo do ar. Na publicação, a campanha de Lula associava a proposta de cortes de gastos defendida por Flávio, chamada de tesouraço, à redução de recursos para programas sociais. Ao determinar a retirada do conteúdo, Mendonça argumentou que não havia base suficiente para afirmar que as medidas econômicas propostas por Flávio atingiriam esses programas. O plano de governo do candidato prevê a manutenção das políticas sociais. Com o pedido de destaque feito pelo ministro, o julgamento virtual foi suspenso e o caso deverá ser analisado presencialmente pelo plenário do TSE. 6h07. Vamos tocar agora Gostoso Demais. Essa é do Dominguinhos com Nando Cordel. Interpretação de Romero Lubambo, Cid Alvieira e Thiago Rabelo.

Música de Dominguinhos e Nando Cordel. Romero Lubambo, Cidiel Vieira e Thiago Rabelo tocaram gostoso demais. 6h12 agora. A Polícia Federal e o Ministério Público de São Paulo deflagraram nesta quinta-feira a Operação Yellow Code para combater o esquema de tráfico interestadual de drogas e lavagem de dinheiro. Segundo as investigações, o grupo escondia haxixe dentro de eletrodomésticos, como fornos elétricos e bebedouros, vendidos pela internet e enviados principalmente para a Grande São Paulo. A investigação começou em setembro do ano passado, depois de denúncias sobre encomendas suspeitas recebidas por moradores da região. Os investigadores identificaram cerca de 120 remessas suspeitas enviadas principalmente a partir de Foz do Iguaçu. A operação cumpriu mandados de prisão temporária e de busca e apreensão em São Paulo, São Caetano do Sul, Praia Grande, além de cidades de Santa Catarina e do Paraná. Durante as buscas foram apreendidos drogas, armas de fogo e cerca de R$ 270 mil em dinheiro. Vou falar de uma outra operação, essa da Polícia Federal. Prendeu 6 pessoas na 8ª fase da Unha e Carne, que é a operação que investiga um esquema bilionário de lavagem de dinheiro por meio de postos de combustível lá no Rio de Janeiro, no estado. E entre os presos estão o deputado estadual eleito Márcio Canella, o segundo deputado mais votado do Rio, ele que é do União Brasil, e o ex-prefeito de Belfort Roxo, ele também foi, né? Além de Marcos Amin, ex-secretário da Polícia Civil Fluminense. De acordo com a Polícia Federal, o grupo investigado movimentou mais de R$ 7,6 bilhões nos últimos 6 anos. A investigação aponta que uma rede de postos de combustíveis era utilizada para ocultar e legalizar recursos de origem criminosa. Além das prisões, foram cumpridos 16 mandados de busca e apreensão em 7 municípios do estado. A justiça também determinou o sequestro de bens e valores e a suspensão das atividades de 112 empresas ligadas à rede investigada, incluindo 96 postos de combustível. Os investigados são suspeitos de envolvimento em organização criminosa armada, lavagem de dinheiro, corrupção, violação de sigilo funcional e formação de cartel, entre outros crimes. 6h14, você vai ouvir o Grupo Pau Brasil, de Nelson Aires, Veranico de Maio.

0: O lindo Veranico de Maio de Nelson Aires com o grupo Pau Brasil. Uma comissão mista do Congresso Nacional aprovou nesta quinta-feira uma proposta que torna obrigatória a comprovação de proficiência no Exame Nacional de Avaliação da Formação Médica, o ENAMED, para exercer a medicina aqui no Brasil. O texto ainda precisa ser votado pelos plenários da Câmara dos Deputados e do Senado até amanhã, para que a medida não perca a validade. O parecer aprovado foi apresentado pelo deputado federal Dr. Luizinho, do Progressistas, do Rio de Janeiro. A proposta estabelece mudanças na aplicação do exame e amplia a participação do Conselho Federal de Medicina nas decisões sobre a avaliação, que continuará sob responsabilidade do Ministério da Educação. Pelo texto, o ENAMED terá três etapas durante a graduação, ao fim do quarto, do oitavo e do 12º semestre. O desempenho acumulado será usado para avaliar a formação dos estudantes com peso maior para a última etapa. A proposta faz parte de uma discussão sobre a qualidade da formação médica no país e ainda depende da aprovação final do Congresso. Ouvi só que boa notícia essa. Pacientes brasileiros começaram a participar de um estudo clínico internacional que testa um tratamento contra o HIV com aplicações injetáveis a cada 4 meses. A pesquisa avalia se a combinação de dois medicamentos pode manter o vírus sob controle por períodos mais longos, reduzindo a necessidade de tomar comprimidos todos os dias. O estudo, conduzido pela farmacêutica GSK, prevê cerca de 564 participantes em 9 países. Aqui no Brasil, entre 63 e 77 pessoas devem participar em 7 centros de pesquisa. Pesquisa essa que compara as aplicações a cada 4 meses com um esquema de injeções a cada 2 meses. O objetivo é avaliar a eficácia e a segurança do intervalo mais longo. A conclusão está prevista para 2029. São 6 horas e 21 minutos agora. A gente vai tocar com o Arthur Maia no contrabaixo, dele em parceria com o Rick Pantoja, Cama de Gato.
1: É o Cama de Gato.

0: Cama de Gato, de Arthur Maia e Rick Pantoja. São 6h24, hora de conversar com a Rita Lizauskas para falar do Jornal da Cultura. Você está bem, Rita? Boa noite.
1: Eu estou, boa noite. Bom, o Senado, vamos falar, né, que o Senado está trabalhando loucamente.
0: Virou a página rapidinho, porque até ontem era 6x1.
1: Exatamente. Pode votar ainda hoje em 2 turnos a PEC da Segurança Pública, que também é uma das prioridades do governo Lula. A proposta amplia a integração entre as polícias, prevê mais recursos para o setor, endurece ali o combate às facções criminosas e às milícias, mas nesse momento eles estão discutindo um projeto que a Câmara aprovou ontem, que é um pacote de medidas para os microempreendedores individuais. É aquele projeto do governo que amplia o teto do faturamento, permite contratar mais funcionários e prevê perdão de dívidas. Então a gente vai falar no Jornal da Cultura sobre essa agenda do Senado. E como você disse ontem, né, houve a aprovação em 2 turnos do fim da escala 6x1 e a expectativa é que o Congresso promulgue na próxima semana, o próprio Congresso, não precisa ser o presidente, essa emenda constitucional que acaba então com essa escala de trabalho e faz ali uma transição para o 5x2, né? As pessoas trabalham 5 dias e têm 2 dias de folga. A proposta foi aprovada com 75 votos favoráveis, apenas um contrário, né, do senador Hamilton Mourão. E a partir da promulgação, as empresas vão ter 60 dias para adotar esses 2 dias de descanso remunerado por semana e reduzir a jornada de 44 para 42 horas. A gente vai analisar também os impactos eleitorais, né, dessas medidas que são importantes e que o presidente Lula aposta para tentar tirar essa diferença de Flávio Bolsonaro e até se reeleger. E falando de eleição, Lula e Flávio intensificaram as agendas de campanha. O presidente participa hoje às 9h15 da noite de uma entrevista ao vivo na TV Globo, no Rio de Janeiro. E Flávio Bolsonaro faz campanha em Minas Gerais, ao lado do deputado Nicolas Ferreira. A gente vai falar também que o TSE derrubou nessa quinta-feira a exigência ali de esperar 48 horas para reativar canais políticos do WhatsApp, né? Isso beneficia aquele canal O Exército do Lula, administrado pelo deputado André Janones. Em outra frente, uma associação de juristas pediu ao TSE a declaração de suspeição de Cássio Nunes Marques, alegando que as decisões dele são parciais. E a gente vai falar sobre isso também.
0: Quem vem para o estúdio?
1: A gente vai estar com a Patrícia Campos Melo, da Folha de São Paulo, e também o Wilson Moerdauer, que é publisher da Fórum Editorial.
0: Às 10 para as 9.
1: Exatamente, espero todos vocês.
0: Bom jornal.
1: Obrigada.
0: Seguimos com Boccato, famosa composição do Arnaldo Batista com a Rita Lee, Balada do Louco.

0: A Balada do Louco de Arnaldo Batista e Rita Lee com o trombone do Boccato. A gente para por um rápido intervalo. Na volta eu falo do trânsito, falo de previsão do tempo. Será que teremos mais chuvarada como ontem? Daqui a pouco eu conto. Até já.
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0: 6h33, retomo de volta para casa. São Paulo tem, neste momento, 618 quilômetros de vias congestionadas, um índice mais baixo do que o de ontem. Neste horário, a gente tinha mais de 900 quilômetros de lentidão, mas a informação que tem, por exemplo, do pessoal do CGE é de que não temos, neste momento, nenhum ponto de alagamento ativo na capital paulista. Por falar neste assunto, ontem eu mencionava aqui durante o programa o Parque do Ibirapuera, que amanheceu hoje com lama, lixo e danos causados nas estruturas depois que o lago transbordou durante a forte chuva desta quarta-feira. E segundo a concessionária Urbia, responsável pela administração do parque, o pluviômetro instalado no local registrou 97 milímetros de chuva em menos de uma hora. Esse volume, somado à contribuição de córregos da região, acabou provocando o transbordamento. Trilhas e pistas foram atingidas pela lama e estruturas próximas ao portão 8, incluindo parte da mureta e do gradil, acabaram sofrendo danos. Pelo menos 100 funcionários foram mobilizados para a limpeza, os reparos, com apoio de máquinas hoje, e apesar dos estragos, o parque abriu às 5 horas da manhã, no horário habitual. Com relação ao tempo, o sol até apareceu entre nuvens, favoreceu a elevação das temperaturas. Tivemos uma tarde com temperaturas bem agradáveis nesta quinta-feira. Os termômetros chegaram a bater os 26 graus hoje. A nebulosidade já aumentou nesse fim de tarde, mas as chuvas devem ocorrer, segundo os meteorologistas, de forma mais isolada em alguns períodos da noite da próxima madrugada. A passagem de uma frente fria pelo litoral paulista vai continuar mantendo o tempo instável por aqui, com condições para chuvas na Grande São Paulo. Amanhã, essa frente fria deve causar muita nebulosidade, chuvas generalizadas ao longo do dia. E apesar dos curtos períodos de melhoria, o céu vai permanecer nublado, as temperaturas não vão subir muito, não. Termômetros devem ficar entre mínimas de 17 graus e máximas que não devem passar dos 23. 6h35, tem mais música. Torquato Mariano e grupo tocando dele, Um Dia, Um Lugar.

Torquato Mariano e banda aqui no De Volta para Casa, música dele, Um Dia, Um Lugar. Faltam 20 para 7. Eu conto que a Índia deve se tornar a quarta maior economia do mundo em 2027, ultrapassando inclusive o Japão. É o que apontam projeções do Fundo Monetário Internacional. O levantamento também prevê que o Reino Unido ocupará a quinta posição, enquanto os japoneses cairão para o sexto lugar no ranking mundial. Essa mudança de posições reflete o crescimento econômico indiano, que deve chegar a 7% em 2026 e se manter nesse patamar em 2027. Os Estados Unidos devem continuar na liderança mundial, seguidos pela China e pela Alemanha. O FMI também projeta uma mudança na posição brasileira. O Brasil deve passar da décima para a oitava maior economia do mundo no ano que vem, com um PIB estimado em 2 trilhões e 800 bilhões de dólares, superando inclusive Itália e Rússia. Exames realizados nesta quinta indicam que o Papa Leão XIV apresenta boa recuperação depois da cirurgia para retirada de um tumor cancerígeno no pulmão direito. A informação foi divulgada pelo Vaticano, que disse que a evolução do quadro clínico está dentro do esperado. A radiografia de tórax mostrou uma recuperação favorável do pulmão operado e os exames de rotina também apresentaram resultados dentro da normalidade. O Vaticano prevê que o pontífice permaneça internado por cerca de uma semana. 6h42. Vamos ouvir agora Bossa Love, do Marcos Ariel, com ele, o Ricardo Silveira, João Batista e Jurim Moreira.

Você acabou de ouvir Marcos Ariel e Banda, dele Bossa Love. Vamos falar um pouquinho mais de política, porque saiu há poucos minutos um novo relatório, uma nova divulgação de pesquisa. Eu me refiro à Datafolha. Datafolha acaba de trazer novos números da disputa para o segundo turno da eleição presidencial. E há 10 dias do pleito, que acontece em 25 de outubro, Flávio Bolsonaro, do PL, tem 51% das intenções de votos válidos ante 49% de Lula, do PT, configurando assim um empate técnico dentro da margem de erro de 2 pontos percentuais do levantamento. Há uma semana, a diferença entre eles era de 4 pontos no quesito, com o senador marcando 52% e o presidente Lula 48%. A Justiça Eleitoral usa o voto válido, que exclui os brancos e nulos, para contagem final no dia da eleição. E no caso de levantamentos de intenção, são retirados da conta também os indecisos. Nos votos totais, que incluem esses três quesitos, Flávio tem 47% e Lula 45%. Na pesquisa anterior do Datafolha, o primogênito do ex-presidente Jair Bolsonaro tinha 49%, ante os mesmos 45% do presidente. Essa oscilação negativa do senador Flávio Bolsonaro se refletiu nos brancos e nulos, que foram de 5 para 6%, e nos indecisos, que variaram de 1 para 2%. Só para concluir aqui as informações, o Instituto Datafolha ouviu 2.520 eleitores de terça a quarta-feira, em 153 municípios, num trabalho encomendado pela própria Folha de São Paulo. E a pesquisa está registrada no Tribunal Superior Eleitoral. 6h48, vamos seguir com João Pernambuco. É o nome da composição de Heitor TP que ele toca.

Você ouviu João Pernambuco, música com interpretação de Heitor TP. 6h51. Agora deixa eu contar para você, ouvinte, que o programa de jornalistas internacionais está oferecendo um intercâmbio profissional numa redação alemã para jornalistas latino-americanos. É um projeto financiado pelo Ministério das Relações Exteriores da Alemanha, por fundações e também por empresas privadas. A bolsa de 4 mil euros deve cobrir as despesas básicas da viagem, como passagem aérea, transporte, hospedagem e alimentação. Destinado a jornalistas com idade entre 25 e 38 anos, o intercâmbio será realizado entre os meses de maio e junho do ano que vem. Ah, um requisito importante é ter bom conhecimento da língua alemã, né? Embora o domínio do inglês possa ser aceito. Os candidatos também precisam provar que atuam na área, seja como estagiários, redatores ou freelancers em mídia impressa, rádio, televisão ou internet. E os interessados devem enviar a inscrição por e-mail para a representação alemã da região em que vivem. Você encontra mais informações no site www.ijp.org/latino. Repetindo, ijp.org/latino. 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E às 6h54, a gente encerra o programa com Rio do Hora na harmônica dele, tocando de Toninho Horta, Beijo Partido.

0: Beijo Partido, música de Toninho Horta, com o Rio do Hora encerrando o nosso De Volta para Casa de hoje. O programa tem produção da Gabriela Paques, apoio de produção de Gabriel D'Ângelo, seleção musical Eduardo Weber, mesa de som Armandino Corbal, trabalhos técnicos Wagner Freitas. Eu, Gilson Monteiro, agradeço pela companhia. Você que é professor, parabéns pelo dia, hein? Boa noite, bom descanso e até amanhã. 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
1: Olá, amigos. No programa de hoje, vamos exercitar a nossa escuta com um pouquinho de análise musical. Bem-vindos a mais um Encontro com o Maestro.

Vamos começar com uma peça bem simples e bem curta. É um rondó do compositor barroco inglês Henry Purcell. Faremos a seguinte experiência. Vamos ouvir esta peça uma vez. Depois vamos analisá-la, vamos conhecer as suas entranhas. E aí ouviremos a peça de novo. Será que depois de fazer a análise, nós entenderemos a música um pouco melhor? É o que eu espero. Mas vamos conferir. Ouçamos então o rondó de Henry Purcell, que faz parte da suíte da ópera A Rainha das Fadas.

Ouvimos de Henry Purcell o Rondó da ópera A Rainha das Fadas, numa execução da Orquestra de Câmara de Heidelberg. É uma peça muito curta, como vocês viram. Tem pouco mais de um minuto. Vamos examinar a sua estrutura. Ela tem uma primeira parte que eu chamei de A. Então, essa parte A é repetida. Aí vem uma segunda parte que eu chamei de B.

E aí vem uma nova sessão, a parte C. Para terminar, repete-se mais uma vez a parte A.

Resumindo, temos um tema A, um novo tema B, novamente A, um outro tema novo C e, finalmente, mais uma repetição de A para acabar. É uma espécie de sanduíche musical. A, B, A, C, A. É como se fosse um sanduíche formado por pão, queijo, pão, presunto, queijo. A, B, A, C, A. Essa é a mesma estrutura que nós encontramos na poesia. É a estrutura de estrofe, refrão. Em música, nós chamamos esta forma de rondó. Vamos então ouvir este rondó de Purcell mais uma vez na íntegra. E eu chamo a atenção de você, caro ouvinte, para que tente perceber essa forma sanduíche.

Ouvimos mais uma vez o Rondó de Purcell, da ópera Rainha das Fadas, com a Orquestra de Câmara de Heidelberg. Acredito que foi fácil para você, caro ouvinte, perceber a forma ABACA. Mas esta é uma peça bem curta, bem simples. O grande problema da música erudita, ou da música clássica, ou da música de concerto, como vocês quiserem chamar, surge com as peças mais longas, quando fica muito mais difícil e às vezes até cansativo acompanhar o discurso musical do começo ao fim. Contudo, depois de nos habituarmos com as formas mais pequenas, ficará mais fácil acompanharmos as peças de maior envergadura. Vamos ver isso no programa de hoje. E vamos ver agora algumas dicas. Vimos que a estrutura da peça é ABACA. Vocês devem se lembrar que no início a seção A é tocada duas vezes em seguida. Por quê? O compositor faz isso de propósito, para que o ouvinte tenha a oportunidade de memorizar este tema. E assim ele vai poder identificá-lo quando ele ressurgir mais à frente. As seções B e C são opostas à seção A. Elas surgem apenas uma vez, não mais reaparecem. Então, esta estrutura ABACA poderia ser traduzida por conhecido, desconhecido, conhecido, desconhecido, conhecido. Os compositores do barroco e do clássico consideravam este equilíbrio muito importante. Imaginem comigo, se uma peça tivesse todos os seus temas repetidos muitas vezes, tenderia à monotonia. Se, ao contrário, tivesse longas sessões inventivas que nunca se repetissem, cheias de temas diferentes uma após o outro, isso tudo levaria o ouvinte à dispersão. Seria informação em demasia. Então, para os compositores dos séculos XVII e XVIII, a música bem equilibrada seria como uma navegação noturna. De tempos em tempos, depois de navegar sobre águas desconhecidas, surge um farol, algo conhecido, que tranquiliza o navegador. Dito isso, caro ouvinte, vamos ouvir mais um rondó. Tente desta vez reconhecer o tema refrão sempre que ele aparecer. Não é difícil.

Ouvimos de Johann Sebastian Bach o Rondó da Suíte Orquestral número 2, numa execução do Neues Bachisches Collegium Musicum de Leipzig, dirigido por Max Pommer. Este pequeno rondó dura 1 minuto e 50 segundos. Tem apenas 40 segundos a mais do que o rondó de Purcell que acabamos de ouvir. E ele tem a mesma estrutura formal, A, B, A, C, A, inclusive com a repetição da seção A logo no início. Quem gosta de música barroca e tem CDs deste estilo em casa, vai certamente encontrar vários pequenos rondós como este. Escutá-los atentamente é um ótimo exercício, caro ouvinte. Acima de tudo, muito prazeroso.

Muito bem, a evolução da música, que chamamos de erudita, ou de clássica, ou de concerto, tem a ver com o aumento do tamanho das obras musicais. Nós ouvimos dois rondós bem curtos, com menos de 2 minutos, feitos nos séculos XVII e XVIII. Muito bem, só que o tempo passou, e no finzinho do século XIX e começo do XX, compositores como Bruckner ou Mahler estavam criando obras muito, muito longas. E essas dão realmente um certo trabalho para serem apreciadas. Antes de nos aventurarmos com essas obras gigantescas, nós podemos aumentar pouco a pouco a nossa capacidade de percepção, ouvindo peças gradativamente mais longas. Então, sendo assim, vamos partir agora para o terceiro movimento do concerto para flauta em Sol maior de Mozart. Ele também é um rondó, mas é mais longo. Tem cerca de 7 minutos de duração. A sua forma, contudo, é claríssima, é a velha forma sanduíche, muito fácil de ser percebida. Vamos ouvi-lo.

Ouvimos de Wolfgang Amadeus Mozart o terceiro movimento do concerto em Sol Maior para flauta e orquestra, com Hans Friedrich à flauta, acompanhado pela Orquestra de Câmara Carl Philipp Emanuel Bach, dirigida por Hartmut Henschen. Este rondó tem muito mais substância musical que os que nós ouvimos até agora. Vejamos. Primeiro, ele tem um tema a mais que os rondós que nós ouvimos. A sua estrutura não é apenas A, B, A, C, A. É A, B, A, C, A, D, A. Tem um tema a mais. Segundo, ele é o terceiro movimento de um concerto para solista e orquestra. Como em qualquer concerto, deve haver um grande destaque para o solista, com muitas oportunidades para ele mostrar sua técnica, suas habilidades, sua musicalidade. Isso faz, naturalmente, com que a obra fique mais longa. Numa peça mais longa como essa, é muito importante memorizar o tema A. Mas, além disso, esse rondó tem um segredinho escondido que pode ser desvendado se a nossa memória estiver bem treinada. Ouçam um trecho da seção B, B de bola.

Perceberam, caros ouvintes? Trata-se do mesmo material temático. A seção D é, na verdade, uma repetição da seção B, com algumas pequenas variações. Isso muda muita coisa. Em primeiro lugar, isso faz com que este rondó tenha uma forma perfeitamente simétrica. Em vez de A, B, A, C, A, D, A, ele tem A, B, A, C, A, B, A. Em vez de abacada, ele tem a forma abacaba, perfeitamente simétrica. E essa simetria só pode ser percebida se estivermos atentos e com memória suficiente ativada para notarmos que B de bola e D de dólar são a mesma coisa. O mais corriqueiro, mesmo para músicos treinados, é que a audição da peça ocorra sem que isso seja percebido. Se percebemos, nos surpreendemos. Se nos surpreendemos, a audição se torna mais interessante, jamais enfadonha. Uma última curiosidade sobre esta peça. Além de um rondó, ela é um minueto, uma dança que se caracteriza por ter andamento moderado, um caráter nobre, aristocrático e sempre em ritmo de três tempos. Um, dois, três. Um, dois, três. Um, dois, três. Ouçam o tema novamente e vocês perceberão essas características.

O que acontece, caro ouvinte, é que a forma rondó pode ser misturada com vários tipos de dança. Tivemos um rondó misturado com um minueto. Vamos ver agora um rondó misturado com uma gavota. É a belíssima gavota em rondó, que faz parte da partita número 3 de Johann Sebastian Bach para violino solo. Vamos ouvi-la na interpretação de Julia Fischer.

0: Esta foi a gavota em Rondó, da partita número 3 de Johann Sebastian Bach para violino solo, com Julia Fischer ao violino.
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0: Nós vimos aqui exemplos de rondós extraídos de uma ópera, de uma suíte e de um concerto. Falta ouvir um rondó extraído de uma sinfonia. Nesse caso, nada melhor que recorrer a Joseph Haydn. Vamos ouvir o quarto movimento da Sinfonia número 99 deste compositor. Um delicioso rondó com caráter de dança popular e com um belo desenvolvimento temático na seção C. Prestem atenção e vocês perceberão que se trata também de um rondó simétrico, de forma A, B, A, C, A, B, A. Abacaba.

Ouvimos de Joseph Haydn o quarto movimento da Sinfonia número 99 com a Filarmonia Slavônica, dirigida pelo maestro Alfred Schultz. Para a parte final do nosso programa, vamos deixar o rondó de lado. Vamos partir para um exercício de memória diferente e um tanto mais difícil. Para isso, vamos para o campo do tema com variações. Vamos ouvir um tema com variações de Wolfgang Amadeus Mozart, que de início já apresenta uma característica diferente do que vimos até agora. O tema que vai ser variado é bem longo, bem mais longo que o tema dos rondós que ouvimos até agora. Prestem atenção!

E agora, caro ouvinte, paciência, vamos destrinchar este longo tema. Bem, começamos com uma frase A. Temos depois uma frase B. Percebam, elas são do mesmo tamanho. Criam uma simetria perfeita. Agora, mais importante é perceber que juntas elas criam um jogo de pergunta e resposta. Ouçam-nas em seguida uma a outra e será muito fácil perceber.

Bem, esta frase A e B não são todo o tema. Mozart continua. Ele acrescenta mais duas frases, frase C e frase D, que dão continuidade a esse discurso. Elas também apresentam um jogo de pergunta e resposta.

Muito bem, as frases A e B juntas eu posso chamar de parte 1 do tema. E as frases C e D eu posso chamar de parte 2 do tema. A parte 2 serve de resposta para a parte 1, criando assim um terceiro jogo de pergunta-resposta, bem como uma nova grande simetria geral. Para facilitar a memorização, as partes 1 e 2 são tocadas duas vezes. Ouçam então o tema completo.

Pois bem, caros ouvintes, feito tudo isso, Mozart começa uma série de variações. E para acompanhá-las, precisamos estar com a atenção e a memória ativadas. A grande novidade aqui é a seguinte. Além de utilizar o material temático do tema, cada variação mantém intacta a sua estrutura de pergunta e resposta e a sua simetria. Ouçam apenas a primeira variação e tentem perceber isso.

Bem, caros amigos, chega de análise. Feito tudo isso, só nos resta ouvir toda a peça. São 15 minutos de música. Respirem fundo e boa sorte.

Acabamos de ouvir de Wolfgang Amadeus Mozart o terceiro movimento da Sonata para Piano em Ré Maior, catálogo Köchel 284. A execução foi do pianista Fernando Lopes.

E assim, caros ouvintes, vamos chegando ao final de mais um programa. Espero que vocês tenham apreciado. Um grande abraço a todos e até o nosso próximo encontro.

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0: Hugo Alfven, polquetá da suíte O Filho Pródigo, Orquestra Filarmônica de Estocolmo, regente Neeme Järvi.
1: Nos casos em que o agressor já possuir registros policiais, processos judiciais ou condenações anteriores.
2: Doutora Alessandra Haber pontua que o feminicídio é o desfecho de um ciclo contínuo de abusos e ameaças no ambiente familiar. Ela destaca que a comprovação de agressões prévias demonstra maior gravidade na conduta do criminoso, justificando uma resposta penal mais severa do Estado.
1: Termina agora o Jornal Câmara dos Deputados, produzido pela Rádio Câmara, com trabalhos técnicos de José Adilson e apresentação de José Carlos Andrade e Márcio Aquilissardi. Uma boa noite para você.
2: Uma ótima noite. A Voz do Brasil volta amanhã.
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9: Olá, muito boa noite. No Conexão Europa, o concerto do Ensemble Júpiter, com a meia-soprano Léa Desandre, tendo ao alaúde na direção Thomas Danfort. Gravação ao vivo, realizada em 21 de setembro de 2025, na Igreja de São Teódulo, em Sion, Suíça. O Ensemble Júpiter foi criado em 2018 pelo alaudista francês Thomas Danfort e nasceu do encontro e da amizade entre jovens músicos com o objetivo de promover a música antiga e torná-la acessível para as novas gerações. O grupo já se apresentou em locais como Wigmore Hall em Londres, Philharmonie de Paris, La Chaux-de-Fonds, Carnegie Hall em Nova York. Para este concerto, o Ensemble Júpiter preparou um repertório composto por obras de 2 autores ingleses, John Dowland e Henry Purcell. Nesta primeira parte do concerto, ouviremos composições de John Dowland, começando com Come Again, Sweet Love, That Now Invite.

Com o ensemble Júpiter e a cantora Léa Desandre, tendo ao alaúde na direção Thomas Danfort, ouvimos Come Again, Sweet Love Doth Now Invite, Lacrime Antique, Sorrow, Sorrow Stay e The Earl of Essex, Galliard, todas obras de John Dowland. Deste mesmo compositor, ficamos agora com Flow My Tears, Fall From Your Springs.

De John Dowland ouvimos Flow My Tears Fall From Your Springs e Now, Oh Now I Needs Must Part. Ensemble Júpiter e a meio-soprano Léa Desandre com alaúde e direção de Thomas Danforth. Agora um breve intervalo e na volta a segunda parte do concerto.

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2: Estamos de volta com o concerto do Ensemble Júpiter e da minha soprano Léa Desandre, com Thomas Danforth ao alaúde na direção. Seguimos com composições de Henry Purcell, começando com Now That the Sun Hath Veiled His Light, Z139, um hino noturno

0: Ouvimos duas peças compostas por Henry Purcell. Now That the Sun Hath Revealed His Light, Z139, um hino noturno, e os seguintes trechos de Dido e Aeneas, ópera em três atos, Z626. Abertura, A Belinda, Dança do Eco das Fúrias, Quando Eu Estiver Deitado na Terra. Ensemble Júpiter e a meio-soprano Léa Desandres, com alaúde e direção de Thomas Danfort. Gravação ao vivo realizada no dia 21 de setembro de 2025, na Igreja de São Teódulo, em Sion, Suíça. E por aqui encerramos o Conexão Europa. Roteiro e produção Inês Medalha, trabalhos técnicos Carlos Lima e Armandino Corbal. Apoio de produção Gustavo Bittencourt. Ótima noite a todos.
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0: emenda apresentada pelo líder do partido na casa, Camilo Santana, que reduz maioridade penal de 18 para 16 anos. Oposição defende que seja aos 14 anos. Presidente do TSE, ministro Cássio Nunes Marques, se encontra com representantes da Meta, a dona do Facebook e do Instagram, após a empresa descumprir regra que proíbe privilégio a candidatos nessas eleições. Big Tech diz que ferramenta já foi atualizada. Polícia Federal é acionada pela empresa desenvolvedora do ChatGPT sobre possíveis ameaças de morte ao presidente Lula, identificadas durante o uso da inteligência artificial por dois usuários. PEC do fim da escala de trabalho 6x1 deve ser promulgada amanhã. Empresas terão 60 dias para começar a aplicar a primeira fase de transição da nova jornada. Após breve cessar-fogo energético, forças da Ucrânia voltam a bombardear refinarias russas. O governo de Vladimir Putin acusa Kiev de contrariar esforços de paz propostos por Donald Trump.
1: Olá, boa noite. Recebemos hoje os jornalistas Patrícia Campos Melo, da Folha de São Paulo, e Wilson Moerdaui, publisher da Fórum Editorial. Boa noite, sejam bem-vindos.
2: Dá mais certo.
1: A promulgação da PEC do fim da escala 6x1 deve acontecer amanhã, mas as novas regras não vão começar a valer imediatamente.
3: A finalidade histórica dessa sessão deliberativa do Senado Federal, a presidência declara o seu encerramento.
4: A partir da publicação no Diário Oficial da PEC do fim da escala 6x1, as empresas terão 60 dias para aplicar a primeira fase da transição da jornada. Os trabalhadores com carteira assinada em regime CLT passarão a ter 2 dias de folga remunerada por semana, sem diminuição dos salários. Os dias de descanso não precisam ser consecutivos, mas preferencialmente um deles deverá ser aos domingos. Durante os 60 dias de transição, a jornada de 44 horas semanais vai passar a ser de 42 horas por semana. Após isso, serão mais 12 meses para reduzir a jornada semanal de 42 para 40 horas. A mudança beneficia quase 15 milhões de pessoas que hoje trabalham na escala 6x1. 37 milhões de trabalhadores que cumprem mais de 41 horas semanais também serão beneficiados pela redução de jornada. A mudança é histórica. Desde a Constituição de 1988, as leis que regulamentam o regime trabalhista no Brasil não tinham uma atualização desse porte. A PEC, votada em 2 turnos pelo Senado nesta quarta-feira, foi aprovada por maioria significativa. O placar registrou apenas 1 voto contrário, o do senador Hamilton Mourão, do Republicanos, do Rio Grande do Sul, ex-vice-presidente de Jair Bolsonaro. 3 senadores do PL se abstiveram. O líder do partido no Senado, Rogério Marinho, Márcio Bittar e Sérgio Moro, recém-eleito governador do Paraná. A PEC do fim da escala 6x1 prevê exceções para setores específicos. Algumas categorias que cumprem escalas especiais terão as particularidades respeitadas. Os acordos firmados com a participação dos sindicatos por meio das convenções coletivas poderão prever adaptações, mas sem desrespeitar a Constituição. É o caso do trabalhador da área da saúde, que segue escala de 12 horas trabalhadas e 36 de descanso. Do setor de segurança, que precisa funcionar continuamente. Do transporte, que pode ter a jornada organizada de acordo com a necessidade do serviço. A limpeza urbana também poderá adotar uma escala específica de jornada. E portaria e vigilância, que também podem ter escalas especiais conforme as regras aplicáveis.
5: É preciso notar que existem alguns setores que o Senado e a Câmara vão ter que tratar com a maior rapidez possível. Vamos dizer, um trabalhador de plataforma, que passa 15 dias na plataforma e tem que voltar para se passar 15 dias em terra. É impossível ele ter que vir todas as vezes por semana na plataforma para passar 2 dias.
6: A gente acaba de aprovar uma norma constitucional, ou seja, a gente acaba de modificar a principal e mais importante norma que regula as relações de trabalho. Então, via negociação coletiva, a gente pode ajustar o período de compensação. Portanto, o banco

0: de horas, por exemplo, o banco de horas pode ser ajustado até via individual, né, quando é de 6 meses. Mas os máximos constitucionalmente estabelecidos, as garantias constitucionalmente estabelecidas, não poderão ser modificadas via negociação coletiva.
1: Wilson, além de um dia histórico, foi uma vitória política importante, né? Era uma pauta essencial para o presidente Lula. Até que ponto a aprovação dessa PEC, a seu ver, pode trazer benefícios eleitorais? E para quem, né? Porque o candidato Flávio Bolsonaro também aprovou a PEC.
2: Bom, se tivesse que dar um palpite, eu diria que o governo vai ser beneficiado por essa PEC. Mas a gente não pode vaticinar nada a essa altura, porque as injunções de uma campanha política são muito variadas e pode acontecer qualquer coisa a qualquer momento. Eu queria só ler aqui uma declaração de um senador baiano. Que diz o seguinte: senhores, decreta-se que tudo pode ser destruído por meio de uma lei, sem atenção nem a direitos adquiridos, nem a inconvenientes futuros. Esse senador baiano foi o Barão de Cotegipe, em maio de 1888, falando contra a abolição da escravatura. E, portanto, a resistência de determinados setores da sociedade a avanços que beneficiem os trabalhadores não é nenhuma novidade. O 13º, que foi instituído em 1962, também teve uma resistência enorme. Uma grande ala política dizia que o país ia quebrar e não aconteceu nada. Isso foi incorporado. Então, esse é um avanço civilizatório, mais do que qualquer medida de proteção exclusiva aos trabalhadores. É um avanço civilizatório, porque os trabalhadores que vão ser beneficiados vão se inserir ainda mais no mercado de consumo. Então, isso vai ser bom para a economia de forma geral. E se essa avaliação for amplamente divulgada e aceita, claro que vai beneficiar o governo.
1: Ô, Patrícia, eu queria um pouquinho da tua análise política. Davi Alcolumbre ficou sentado em cima dessa PEC um tempão, prometeu que ia entregar entre os dois turnos e realmente entregou. O que que isso revela sobre a estratégia do presidente do Senado depois de um primeiro turno eleitoral?
3: Bom, Rita, a gente já viu que o presidente do Senado tem ali todo. Ele é o rei ninja dos cálculos políticos, né? Então, eu acho que ele deve ter chegado a uma conclusão, justamente, que ele não tem como ele cair nas graças do senador Flávio Bolsonaro, se o Flávio vier vencer a eleição, né? A gente já sabe que tem dois candidatos aí que o PL vai querer colocar para presidirem o Senado, a senadora Tereza Cristina ou o senador Rogério Marinho, que é o coordenador da campanha do Flávio. Então, ele resolveu ficar bem com o governo Lula, né? Já que não tinha mais essa opção. E ele tem esse poder de costura, conseguiu costurar, botaram ali, deixaram o Flávio numa sinuca de bico, né? Porque ele teve que votar a favor da proposta, embora tenha dito para aliados que, na verdade, se ele for eleito, depois ele revê tudo. E costurou essa vitória para o governo. Eu acho que ele, dessa maneira, ele se cacifa em um futuro governo Lula.
1: Essa é a melhor aposta dele.
3: Essa é a melhor aposta dele e meio que a única opção que sobrou, que ele viu assim, olha, se ganhar o Flávio, não adianta eu querer puxar o saco do Flávio, porque se ele ganhar, não vou ter espaço mesmo.
2: Deixa eu só acrescentar uma coisa. A Patrícia falou uma coisa muito relevante, que é a história do senador Flávio Bolsonaro dizer que vai mudar tudo. É a história da remuneração por horas trabalhadas. Eu queria dizer aqui que eu sou a favor da remuneração das horas trabalhadas para os deputados e senadores.
3: Exato.
1: E aí a
3: Ótimo.
1: remuneração pode cair drasticamente.
3: Exato.
1: Um dia depois de ser aprovada na Comissão de Constituição e Justiça do Senado, a PEC da Segurança foi tirada de pauta nesta quinta-feira. O presidente da Casa, Davi Alcolumbre, desistiu de votar a proposta depois de emendas que tentavam incluir a redução da maioridade penal serem protocoladas pela base e até pela oposição.
4: O presidente do Senado, Davi Alcolumbre, retirou a PEC da segurança de votação e disse que aguarda um acordo sobre o texto e possíveis emendas à matéria.
5: Nós vamos aguardar os entendimentos dos senadores e das senadoras sobre o tema, sobre o texto, sobre a emenda, porque agora eu estou sendo o culpado de emendas que foram apresentadas, de que vai alterar o texto